0: Pegue seu terço e rezemos com fé. Creio em Deus Pai Todo-Poderoso,
1: Criador do céu e da terra, e em Jesus Cristo, seu único Filho, nosso Senhor, que foi concebido pelo poder do Espírito Santo, nasceu da Virgem Maria, padeceu sob Pôncio Pilatos, foi crucificado, morto e sepultado, desceu à mansão dos mortos, ressuscitou ao terceiro dia, subiu aos céus, está sentado à direita de Deus Pai Todo-Poderoso, de onde há de vir a julgar os vivos e os mortos. Creio no Espírito Santo, na Santa Igreja Católica, na comunhão dos santos, na remissão dos pecados, na ressurreição da carne, na vida eterna. Amém.
0: Um Pai Nosso com três Ave Marias em honra à Santíssima Trindade. Pai nosso que estais no céu, santificado seja o vosso nome, venha a nós o vosso reino, seja feita a vossa vontade, assim na terra como no céu.
1: O pão nosso de cada dia nos dai hoje, perdoai-nos as nossas ofensas, assim como nós perdoamos a quem nos tem ofendido. E não nos deixeis cair em tentação, mas livrai-nos do mal. Amém.
0: Ave Maria, cheia de graça, o Senhor é convosco. Bendita sois vós entre as mulheres e bendito é o fruto do vosso ventre, Jesus.
1: Santa Maria, Mãe de Deus, rogai por nós, pecadores, agora e na hora de nossa morte. Amém.
0: Ave Maria, cheia de graça, o Senhor é convosco. Bendita sois vós entre as mulheres e bendito é o fruto do vosso ventre, Jesus.
1: Santa Maria, Mãe de Deus, rogai por nós, pecadores, agora e na hora de nossa morte. Amém.
0: Ave Maria, cheia de graça, o Senhor é convosco. Bendita sois vós entre as mulheres e bendito é o fruto do vosso ventre, Jesus.
1: Santa Maria, Mãe de Deus, rogai por nós, pecadores, agora e na hora de nossa morte. Amém.
0: Glória ao Pai, ao Filho e ao Espírito Santo.
1: Como era no princípio, agora e sempre. Amém.
0: Ó meu Jesus,
1: perdoai-nos, livrai-nos do fogo do inferno, levai as almas todas para o céu e socorrei principalmente as que mais precisarem da vossa misericórdia.
0: Você que tem itinerário, nós estamos na página 301. Hoje o tema é muito forte, que alegria ter você aqui conosco nesse 33º dia. Nós vamos pedir para Deus a libertação de vícios. Você hoje vai rezar por você, de algum vício que você tenha. Mas eu creio que você vai rezar por pessoas que você ama, pessoas da sua família, amigos, que estão presos a vícios. Nosso texto base vai ser: se o Filho vos libertar, sereis verdadeiramente livres. E neste primeiro mistério gozoso, nós contemplamos o anúncio do anjo Gabriel à Virgem Maria. Você pode abrir sua Bíblia em João, capítulo 8, versículo 36. João, capítulo 8, versículo 36. Se, portanto, o Filho vos libertar, sereis verdadeiramente livres. Gente, que bonita essa palavra. Se Jesus te libertar, você será verdadeiramente livre. Primeira coisa, Jesus pode te libertar de qualquer vício que seja. Jesus pode te libertar de qualquer pecado que seja. E lembremos-nos, vício é aquilo que me destrói. Mesmo aquele vício inofensivo, muitas vezes. Mas ele sempre destrói minha vida espiritual, ele destrói minha saúde, ele destrói o meu relacionamento com as pessoas, ele destrói o meu relacionamento com Deus, ele destrói o relacionamento comigo mesmo. Olha que interessante, o vício destrói o relacionamento consigo mesmo, destrói o relacionamento com Deus, destrói o relacionamento com o próximo. Mas a palavra já começa a dizer para mim e para você: se Jesus te libertar, você será verdadeiramente livre, verdadeiramente livre. Santo Agostinho vai dizer: o primeiro estágio da liberdade é abster-se dos pecados. Quando alguém começa a libertar-se destes, levanta a cabeça rumo à liberdade, mas essa é uma liberdade iniciada, não completa. A liberdade acontece quando nos deleitamos na lei de Deus. Deleitai-vos nele e sereis livres. Olha que bonito isso. Santo Agostinho está dizendo que o primeiro passo para a liberdade é eu me livrar dos pecados. O primeiro passo da liberdade é eu me libertar dos pecados. O segundo passo da liberdade é eu colocar alguma coisa no lugar do pecado. Porque veja, não é só se libertar do pecado, não é só se libertar do vício. Eu preciso colocar alguma coisa no lugar. Então eu tiro esse vício, eu tiro esse pecado e no lugar eu coloco algo bom. Eu tiro a coisa ruim e coloco algo bom. Eu tiro o vício e coloco a virtude. Eu tiro o pecado e coloco os mandamentos de Deus. Portanto, essa é a pessoa verdadeiramente livre. A pessoa verdadeiramente livre ficou livre do pecado e no seu lugar colocou o que é de bom, os mandamentos de Deus. Na Anunciação, Cristo vem ao mundo como aquele que liberta os cativos. Pai nosso que estais no céu, santificado seja o vosso nome. Venha a nós o vosso reino, seja feita a vossa vontade, assim na terra como no céu.
1: O pão nosso de cada dia nos dai hoje, perdoai-nos as nossas ofensas, assim como nós perdoamos a quem nos tem ofendido. E não nos deixeis cair em tentação, mas livrai-nos do mal. Amém.
0: Ave Maria, cheia de graça, o Senhor é convosco. Bendita sois vós entre as mulheres e bendito é o fruto do vosso ventre, Jesus.
1: Santa Maria, Mãe de Deus, rogai por nós, pecadores, agora e na hora de nossa morte. Amém.
0: Ave Maria, cheia de graça, o Senhor é convosco. Bendita sois vós entre as mulheres e bendito é o fruto do vosso ventre, Jesus.
1: Santa Maria, Mãe de Deus, rogai por nós, pecadores, agora e na hora de nossa morte. Amém.
0: Ave Maria, cheia de graça, o Senhor é convosco, bendita sois vós entre as mulheres e bendito é o fruto do vosso ventre, Jesus.
1: Santa Maria, Mãe de Deus, rogai por nós, pecadores, agora e na hora de nossa morte. Amém.
0: Ave Maria, cheia de graça, o Senhor é convosco, bendita sois vós entre as mulheres e bendito é o fruto do vosso ventre, Jesus.
1: Santa Maria, Mãe de Deus, rogai por nós, pecadores, agora e na hora de nossa morte. Amém.
0: Ave Maria, cheia de graça, o Senhor é convosco, bendita sois vós entre as mulheres e bendito é o fruto do vosso ventre, Jesus.
1: Santa Maria, Mãe de Deus, rogai por nós, pecadores, agora e na hora de nossa morte. Amém.
0: Ave Maria, cheia de graça, o Senhor é convosco, bendita sois vós entre as mulheres e bendito é o fruto do vosso ventre, Jesus.
1: Santa Maria, Mãe de Deus, rogai por nós, pecadores, agora e na hora de nossa morte. Amém.
0: Ave Maria, cheia de graça, o Senhor é convosco, bendita sois vós entre as mulheres e bendito é o fruto do vosso ventre, Jesus.
1: Santa Maria, Mãe de Deus, rogai por nós, pecadores, agora e na hora de nossa morte. Amém.
0: Ave Maria, cheia de graça, o Senhor é convosco, bendita sois vós entre as mulheres e bendito é o fruto do vosso ventre, Jesus.
1: Santa Maria, Mãe de Deus, rogai por nós, pecadores, agora e na hora de nossa morte. Amém.
0: Ave Maria, cheia de graça, o Senhor é convosco, bendita sois vós entre as mulheres e bendito é o fruto do vosso ventre, Jesus.
1: Santa Maria, Mãe de Deus, rogai por nós, pecadores, agora e na hora de nossa morte. Amém.
0: Ave Maria, cheia de graça, o Senhor é convosco, bendita sois vós entre as mulheres e bendito é o fruto do vosso ventre, Jesus.
1: Santa Maria, Mãe de Deus, rogai por nós, pecadores, agora e na hora de nossa morte. Amém.
0: Glória ao Pai, ao Filho e ao Espírito Santo.
1: Como era no princípio, agora e sempre. Amém.
0: Ó meu Jesus,
1: perdoai-nos, livrai-nos do fogo do inferno, levai as almas todas para o céu e socorrei principalmente as que mais precisarem da vossa misericórdia.
0: E no segundo mistério gozoso, nós contemplamos a visitação de Nossa Senhora, sua prima Santa Isabel. Abra sua Bíblia em Romanos, capítulo 13, versículo de 13 a 14. Romanos, capítulo 13, versículo de 13 a 14. A palavra de Deus vai nos iluminando nesta manhã. E ela diz assim: comportemo-nos. Veja, aqui se fala de comportamento. Comportemo-nos honestamente. Como é que um cristão se comporta? Honestamente. Como em pleno dia. Interessante. Quando alguém faz um vício, quando alguém está preso a algum vício, geralmente ela se esconde. Quantas pessoas estão escondidas nos seus vícios? Se você, por exemplo, tem um vício da mentira, você não quer que ninguém saiba que você está mentindo. Você esconde o vício. A pessoa que está no adultério, ela esconde o seu adultério. É o vício. E se ela fizer na frente dos outros, é porque todos comungam daquela ideia. Então ela vai para algum lugar que está todo mundo fazendo a mesma coisa. Então ela se sente livre, ela se sente à vontade. Mas geralmente ela está nas trevas, ela está escondida. Por isso a palavra de Deus vai dizer: comportemo-nos honestamente como em pleno dia. E a palavra de Deus vai dizer nada. E veja, minha gente, quando a Bíblia diz nada, é nem um pouquinho. Porque qual é a estratégia do demônio? É só um pouquinho. É só um pouquinho de mentira. Ah, mas é só um pouquinho de adultério. É só um pouquinho do vício que você gosta. É só um pouquinho. A Bíblia já fala o seguinte: nada, nada, nada de orgias. Você sabe o que é orgia, né? Nada de bebedeiras, ou seja, nada de ficar exagerando com bebidas. Nada, nada de bebedeira, nada de exagero, nada. Nada de desonestidades, nem de soluções. Nada de contendas, nada de ciúmes. Ao contrário, revesti-vos do Senhor Jesus Cristo e não façais caso da carne, nem lhe satisfaçais aos apetites. Ou seja, a tua carne vai ter apetites. A tua carne vai ter apetites. Apetite é igual quando você está com fome, você tem apetite, não é isso? Paulo está dizendo: a tua carne tem apetite para o pecado. E ela não sossega enquanto você não entregar o pecado para ela. Mas a Bíblia está dizendo: você vai ter apetite, ninguém vai tirar esse apetite de você e da sua carne. Mas não façais caso da carne, nem lhe satisfaçais os apetites. Ou seja, ela vai ter apetite? Vai, mas você não vai fazer caso disso. E a Bíblia está dizendo: você não vai satisfazer os apetites. Então o problema não é ter o apetite. O problema é satisfazer o apetite. Nos pensamentos de Orígenes diz assim: revestir-se de Cristo é adquirir as virtudes que são Ele mesmo. A sabedoria, a justiça, a santidade. Quem assim se reveste não se preocupa com a carne desordenada. Paulo distingue com cuidado: não condena as necessidades legítimas do corpo. E aqui ninguém está falando das necessidades legítimas do corpo, mas os excessos. Os excessos destroem. Veja que a bebedeira aqui é excesso. Bebedeira, ou seja, excesso. Então Paulo, ele distingue com cuidado: não condena as necessidades legítimas do corpo. Então, por exemplo, comer é pecado? Claro que não. Agora, quando você come em excesso, se chama gula. Então Paulo está condenando aqui os excessos, as concupiscências que nos escravizam. Então agora eu estou escravizado à bebedeira, eu estou escravizado à orgia. Eu estou escravizado. Eu convido você já a colocar diante de Jesus a tua vida. Eu convido você a colocar diante de Jesus o teu pecado. Eu quero que você entenda que você não precisa se esconder mais. Então, a partir de agora, você não precisa mais esconder teu vício. Diante de Jesus, não. Talvez você escondeu esse vício de tanta gente. Mas eu quero que agora você entenda que diante de Jesus você não precisa esconder. Você não precisa dizer: ah, mas eu não sou viciado. Ah, mas eu não tenho necessidade disso. Você sabe os teus vícios, eu sei os meus. Cada um coloca agora os vícios diante de Jesus. E Minha gente, aqui o vício pode ser o vício de celular. O vício de falar mal da vida dos outros. São vícios aqui, não, a gente não vai falar só vício de bebedeira, vício das drogas. Não, isso daí existe também. Talvez seja o teu problema, o problema da tua família que você está rezando agora. Mas existem tantos vícios. Vício é aquilo que você está escravo. E veja, qual é o problema de usar o celular? Nenhum. Agora, o vício tem estragado a gente, tem estragado a nossa mente. Na visitação de Maria revestida de Cristo, quem que você quer que Nossa Senhora visite hoje para levar a libertação do filho dela para essa pessoa e para você? Pai nosso que estais no céu, santificado seja o vosso nome. Venha a nós o vosso reino, seja feita a vossa vontade, assim na terra como no céu.
1: O pão nosso de cada dia nos dai hoje, perdoai-nos as nossas ofensas, assim como nós perdoamos a quem nos tem ofendido. E não nos deixeis cair em tentação, mas livrai-nos do mal. Amém.
0: Ave Maria, cheia de graça, o Senhor é convosco, bendita sois vós entre as mulheres, e bendito é o fruto do vosso ventre, Jesus.
1: Santa Maria, Mãe de Deus, rogai por nós, pecadores, agora e na hora de nossa morte. Amém.
0: Ave Maria, cheia de graça, o Senhor é convosco, bendita sois vós entre as mulheres, e bendito é o fruto do vosso ventre, Jesus.
1: Santa Maria, Mãe de Deus, rogai por nós, pecadores, agora e na hora de nossa morte. Amém.
0: Ave Maria, cheia de graça, o Senhor é convosco, bendita sois vós entre as mulheres, e bendito é o fruto do vosso ventre, Jesus.
1: Santa Maria, Mãe de Deus, rogai por nós, pecadores, agora e na hora de nossa morte. Amém.
0: Ave Maria, cheia de graça, o Senhor é convosco, bendita sois vós entre as mulheres, e bendito é o fruto do vosso ventre, Jesus.
1: Santa Maria, Mãe de Deus, rogai por nós, pecadores, agora e na hora de nossa morte. Amém.
0: Ave Maria, cheia de graça, o Senhor é convosco, bendita sois vós entre as mulheres, e bendito é o fruto do vosso ventre, Jesus.
1: Santa Maria, Mãe de Deus, rogai por nós, pecadores, agora e na hora de nossa morte. Amém.
0: Ave Maria, cheia de graça, o Senhor é convosco, bendita sois vós entre as mulheres, e bendito é o fruto do vosso ventre, Jesus.
1: Santa Maria, Mãe de Deus, rogai por nós, pecadores, agora e na hora de nossa morte. Amém.
0: Ave Maria, cheia de graça, o Senhor é convosco, bendita sois vós entre as mulheres, e bendito é o fruto do vosso ventre, Jesus.
1: Santa Maria, Mãe de Deus, rogai por nós, pecadores, agora e na hora de nossa morte. Amém.
0: Ave Maria, cheia de graça, o Senhor é convosco, bendita sois vós entre as mulheres, e bendito é o fruto do vosso ventre, Jesus.
1: Santa Maria, Mãe de Deus, rogai por nós, pecadores, agora e na hora de nossa morte. Amém.
0: Ave Maria, cheia de graça, o Senhor é convosco, bendita sois vós entre as mulheres, e bendito é o fruto do vosso ventre, Jesus.
1: Santa Maria, Mãe de Deus, rogai por nós, pecadores, agora e na hora de nossa morte. Amém.
0: Ave Maria, cheia de graça, o Senhor é convosco, bendita sois vós entre as mulheres, e bendito é o fruto do vosso ventre, Jesus.
1: Santa Maria, Mãe de Deus, rogai por nós, pecadores, agora e na hora de nossa morte. Amém.
0: Glória ao Pai, ao Filho e ao Espírito Santo,
1: como era no princípio, agora e sempre. Amém.
0: Ó meu Jesus,
1: perdoai-nos, livrai-nos do fogo do inferno, levai as almas todas para o céu, e socorrei principalmente as que mais precisarem da vossa misericórdia.
0: E no terceiro mistério gozoso, nós contemplamos o nascimento de Jesus em Belém. Abra sua Bíblia em 1 Coríntios, capítulo 3, versículo de 16 a 17. 1 Coríntios, capítulo 3, versículo de 16 a 17. Não sabeis que sois o templo de Deus e que o Espírito de Deus habita em vós? Que bonito, Deus habita em você, você é templo de Deus, eu sou templo de Deus. Repete comigo, eu sou templo de Deus.
1: Eu sou templo de Deus.
0: O Espírito de Deus habita em mim.
1: O Espírito de Deus habita em mim.
0: Agora o versículo 17 é forte. Se alguém destruir o templo de Deus, Deus o destruirá. O vício, ele muitas vezes destrói a gente mesmo. A Bíblia está dizendo, veja, o teu corpo, vós sois templo de Deus. E qual é o problema do vício? Ele destrói nosso corpo, ele destrói nossa saúde, ele destrói a nossa santidade, ele destrói a nossa vida, nós ficamos escravos, nós ficamos medíocres. Veja, a palavra de Deus está dizendo, se alguém destruir o templo de Deus, Deus o destruirá. E aqui você não pode entender que agora, porque você está cometendo determinada coisa, Deus está te destruindo. Aqui é no sentido que você mesmo está se destruindo. Não é Deus que destrói ninguém. É a pessoa mesma que se destrói. Aqui quando a Bíblia fala Deus o destruirá, é como se a Bíblia estivesse dizendo assim, é isso que você quer? Se destruir? Eu vou permitir. Gente, isso é triste. Mas alguém poderia pensar, não, mas se Deus é Deus, se Deus é bom, ele não deveria deixar eu me destruir. Só que se Deus não deixar você se destruir, ele não estaria deixando você ser livre. Usar o seu livre-arbítrio. O seu livre-arbítrio é que você pode escolher o que você quer. Então aquele jovem vai dizer, eu quero me drogar, eu quero me drogar, eu quero me drogar. E Deus vai dizer para ele, não, não faça isso, eu morri na cruz por você, eu estou aqui para te libertar, eu estou aqui para te dar força. E o jovem diz para Deus, eu não quero, eu não quero, eu não quero, eu quero a droga, eu quero o pecado. E aí Deus, ele vai ter que dizer, é isto que você quer? Eu já tentei te ajudar. E eu sempre vou estar aqui. Quando você se arrepender, quando você quiser mudar, eu sempre estarei aqui. Mas enquanto você quer isto, eu deixarei você fazer isto. Deus é o Deus que respeita a nossa liberdade. Então quando a Bíblia está dizendo Deus o destruirá, é Deus permitindo que a pessoa exerça o seu livre-arbítrio. Porque o templo de Deus é sagrado, e isto sois vós. Coloca, bata a mão no seu peito e diga, eu sou sagrado.
2: Eu sou sagrado.
0: O meu corpo é sagrado.
2: O meu corpo é sagrado.
0: Ergue os teus braços mais alto que você pode neste momento, e nós pedimos, Senhor Jesus, desde já. Nós queremos agora tomar uma consciência de que nós somos sagrados. De que o nosso corpo é sagrado. E por isso que o pecado, ele suja o nosso corpo, ele destrói o nosso corpo, ele destrói aquilo que é sagrado, ele profana aquilo que é sagrado. Por isso, desde agora, Senhor, nós já estamos pedindo a libertação de todo e qualquer vício. Você, mamãe que está rezando, você, mamãe e papai que está rezando pelos seus filhos que estão envolvidos em tantos vícios, seus filhos são sagrados, seus filhos estão se destruindo. Você, mulher, que ora pelo teu marido, seu marido está se destruindo, tua esposa está se destruindo. Aquele amigo que você ama está se destruindo por algum vício, mas em nome de Jesus, vamos pedir, porque se o Filho vos libertar, se Jesus te libertar, você será verdadeiramente livre. É possível haver libertação, é possível haver libertação. Diga comigo, eu quero a libertação.
1: Eu quero a libertação.
0: Eu proclamo a libertação.
1: Eu proclamo a libertação.
0: De todos os vícios.
1: De todos os vícios.
0: Que destroem a minha vida,
1: que destrói a minha vida,
0: que destrói a vida da minha família,
1: que destrói a vida da minha
0: família. Eu proclamo a libertação.
1: Eu proclamo a libertação.
0: Porque eu sou sagrado.
1: Porque eu sou sagrado.
0: Aqueles que eu amo são sagrados.
2: Aqueles que eu amo são sagrados.
0: Liberta hoje, Jesus.
2: Liberta hoje, Jesus.
0: Liberta, Jesus. Pai nosso que estais no céu, santificado seja o vosso nome, venha a nós o vosso reino. Seja feita a vossa vontade, assim na terra como no céu.
2: O pão nosso de cada dia nos dai hoje, perdoai-nos as nossas ofensas, assim como nós perdoamos a quem nos tem ofendido. E não nos deixeis cair em tentação, mas livrai-nos do mal. Amém.
0: Ave Maria, cheia de graça, o Senhor é convosco. Bendita sois vós entre as mulheres, e bendito é o fruto do vosso ventre, Jesus.
2: Santa Maria, Mãe de Deus, rogai por nós, pecadores, agora e na hora de nossa morte. Amém.
0: Ave Maria, cheia de graça, o Senhor é convosco. Bendita sois vós entre as mulheres, e bendito é o fruto do vosso ventre, Jesus.
2: Santa Maria, Mãe de Deus, rogai por nós, pecadores, agora e na hora de nossa morte. Amém.
0: Ave Maria, cheia de graça, o Senhor é convosco, bendita sois vós entre as mulheres, e bendito é o fruto do vosso ventre, Jesus.
2: Santa Maria, Mãe de Deus, rogai por nós, pecadores, agora e na hora de nossa morte. Amém.
0: Ave Maria, cheia de graça, o Senhor é convosco, bendita sois vós entre as mulheres, e bendito é o fruto do vosso ventre, Jesus.
2: Santa Maria, Mãe de Deus, rogai por nós, pecadores, agora e na hora de nossa morte. Amém.
0: Ave Maria, cheia de graça, o Senhor é convosco, bendita sois vós entre as mulheres, e bendito é o fruto do vosso ventre, Jesus.
2: Santa Maria, Mãe de Deus, rogai por nós, pecadores, agora e na hora de nossa morte. Amém.
0: Ave Maria, cheia de graça, o Senhor é convosco, bendita sois vós entre as mulheres, e bendito é o fruto do vosso ventre, Jesus.
2: Santa Maria, Mãe de Deus, rogai por nós, pecadores, agora e na hora de nossa morte. Amém.
0: Ave Maria, cheia de graça, o Senhor é convosco, bendita sois vós entre as mulheres, e bendito é o fruto do vosso ventre, Jesus.
2: Santa Maria, Mãe de Deus, rogai por nós, pecadores, agora e na hora de nossa morte. Amém.
0: Ave Maria, cheia de graça, o Senhor é convosco, bendita sois vós entre as mulheres, e bendito é o fruto do vosso ventre, Jesus.
2: Santa Maria, Mãe de Deus, rogai por nós, pecadores, agora e na hora de nossa morte. Amém.
0: Ave Maria, cheia de graça, o Senhor é convosco, bendita sois vós entre as mulheres, e bendito é o fruto do vosso ventre, Jesus.
2: Santa Maria, Mãe de Deus, rogai por nós, pecadores, agora e na hora de nossa morte. Amém.
0: Ave Maria, cheia de graça, o Senhor é convosco, bendita sois vós entre as mulheres, e bendito é o fruto do vosso ventre, Jesus.
2: Santa Maria, Mãe de Deus, rogai por nós, pecadores, agora e na hora de nossa morte. Amém.
0: Glória ao Pai, ao Filho e ao Espírito Santo,
2: como era no princípio, agora e sempre.
0: Amém. Meu Jesus,
2: perdoai-nos, livrai-nos do fogo do inferno, levai as almas todas para o céu e socorrei principalmente as que mais precisarem da vossa misericórdia.
0: E nessa madrugada o Senhor já vai libertando tantas pessoas. Hoje é um dia de libertação, minha gente. Hoje você pode nunca mais voltar ao seu vício, amém? Eu quero que você tome posse disso. Haverá hoje libertações de pessoas de jogos. Quantas pessoas do nosso meio estão viciadas em jogos? Você precisa de uma libertação de jogo, desde aquele jogo simples de celular, a qual você é viciado nisso. Todo mundo que chega, você tá lá naquele joguinho. Você tá no ônibus, tá no joguinho. Você tá não sei na onde, tá no joguinho. Você tá no... tá qualquer intervalinho, tá no joguinho. Todo mundo tá vendo isso. Você, até você demorou pra enxergar isso. Mas o Senhor vai causar libertação de vícios. E lembra que Agostinho falava, qual é a libertação completa? A libertação completa não é só abandonar o vício, mas é colocar algo no lugar. E que bonito, pessoas abandonando o vício do jogo e colocando no lugar conversas, colocando no lugar leitura, colocando no lugar o que edifica. Mas quantas pessoas em nosso meio com vícios de jogos, mas aí jogos que já envolvem dinheiro. Deus hoje quer libertar muitas pessoas. Basta que você tenha um coração sincero hoje para Deus e diga: eu quero colocar um basta na minha vida. Eu quero colocar um basta. Vai colocando seus vícios durante este rosário. Pessoas que estão querendo colocar um basta hoje no cigarro que está destruindo a tua saúde, está destruindo o teu pulmão. Os médicos já te avisaram. São carteiras e carteiras, muitas vezes, de cigarro. Isso tem destruído a sua saúde. Você percebe isso? O médico já falou. Em nome de Jesus, hoje pode ser o fim disso. Eu queria convidar, se você pode, se você tem essa coragem, se você quer, se você se sente livre para isso, você pode ir trazendo diante de Jesus os teus vícios. Se essa carteira de cigarro, você já pode colocar na sua frente. Aquilo que representa o teu vício, você pode colocar diante do Senhor. Aí na sua TV, aí na sua sala. Porque eu quero pedir ao Senhor, que está olhando tudo isso, Ele está olhando esse teu ato. Em nome de Jesus. E neste quarto mistério, nós contemplamos a apresentação do menino Jesus no templo e a purificação de Nossa Senhora. Abra sua Bíblia em 1 Coríntios, capítulo 6, versículo 12. 1 Coríntios, capítulo 6, versículo 12. Alguém pode dizer assim: ah, mas isso que eu faço é permitido. E a Bíblia vai dizer: tudo me é permitido, mas nem tudo convém. Às vezes a gente não tem que perguntar: ah, mas isso é permitido. A pergunta é se convém. Convém esse teu vício? Convém o que você faz na frente dos seus filhos? Convém o que você faz para a sua esposa? Convém o que você faz para o seu marido? Convém o que você faz? Convém. Tudo me é permitido, mas nem tudo me convém. Tudo me é permitido, mas eu não me deixarei dominar por coisa alguma. Que lindo isso! O que é o vício? O vício é aquilo que me domina. Eu não fui feito para ser dominado por vício. A minha língua não foi feita para ser dominada pela fofoca, pela mentira. Não, eu fui feito para ser dominado pelo Espírito Santo. Eu tenho que me dominar a mim mesmo. Eu tenho que ser senhor de mim mesmo. E não os meus vícios, não os meus prazeres, não os meus apetites. Por isso eu quero que você proclame essa palavra na sua vida. Ergue teu braço mais alto que você pode, diga: tudo me é permitido.
1: Tudo me é permitido.
0: Mas nem tudo me convém.
1: Mas nem tudo me convém.
0: Tudo me é permitido.
1: Tudo me é permitido.
0: E diga com autoridade: mas eu não me deixarei.
1: Mas eu não me deixarei.
0: Dominar por coisa alguma.
1: Dominar por coisa alguma.
0: Jesus. Eu não me deixarei.
1: Eu não me deixarei.
0: Dominar por coisa alguma.
1: Dominar por coisa alguma.
0: Se está dominando você, já não é bom. São João Crisóstomo vai dizer: se somos livres para escolher, devemos permanecer livres e não nos tornar escravos de nenhum desejo. Quem ordena os seus desejos permanece senhor deles, uma vez que ultrapassa esse limite, perde o controle e se torna escravo deles. O vício é: perdemos o controle. E a gente precisa reconhecer: eu perdi o controle. Porque tem, qual é o problema de muita gente? Ela tem dificuldade até de reconhecer que é viciada. Porque para você, viciado é muitas vezes aquele que está fora de casa, já tá na rua. Viciado é aquele que já tá cheirando mal, já não troca de roupa, já não toma banho. Não. O viciado é o dependente. Eu já não consigo viver mais sem isto. Você está dependente disso. E dependência de determinadas coisas é permitido? É permitido. Algumas coisas até é permitido, outras não. Mas me convém? Não. Não convém. Pai nosso que estais no céu, santificado seja o vosso nome. Venha a nós o vosso reino. Seja feita a vossa vontade, assim na terra como no céu.
2: O pão nosso de cada dia nos dai hoje. Perdoai-nos as nossas ofensas, assim como nós perdoamos a quem nos tem ofendido. E não nos deixeis cair em tentação, mas livrai-nos do mal. Amém.
0: Ave Maria, cheia de graça, o Senhor é convosco. Bendita sois vós entre as mulheres e bendito é o fruto do vosso ventre, Jesus.
2: Santa Maria, Mãe de Deus, rogai por nós, pecadores, agora e na hora de nossa morte. Amém.
0: Ave Maria, cheia de graça, o Senhor é convosco. Bendita sois vós entre as mulheres e bendito é o fruto do vosso ventre, Jesus.
2: Santa Maria, Mãe de Deus, rogai por nós, pecadores, agora e na hora de nossa morte. Amém.
0: Ave Maria, cheia de graça, o Senhor é convosco. Bendita sois vós entre as mulheres e bendito é o fruto do vosso ventre, Jesus.
2: Santa Maria, Mãe de Deus, rogai por nós, pecadores, agora e na hora de nossa morte. Amém.
0: Ave Maria, cheia de graça, o Senhor é convosco. Bendita sois vós entre as mulheres e bendito é o fruto do vosso ventre, Jesus.
2: Santa Maria, Mãe de Deus, rogai por nós, pecadores, agora e na hora de nossa morte. Amém.
0: Ave Maria, cheia de graça, o Senhor é convosco. Bendita sois vós entre as mulheres e bendito é o fruto do vosso ventre, Jesus.
2: Santa Maria, Mãe de Deus, rogai por nós, pecadores, agora e na hora de nossa morte. Amém.
0: Ave Maria, cheia de graça, o Senhor é convosco. Bendita sois vós entre as mulheres e bendito é o fruto do vosso ventre, Jesus.
2: Santa Maria, Mãe de Deus, rogai por nós, pecadores, agora e na hora de nossa morte. Amém.
0: Ave Maria, cheia de graça, o Senhor é convosco. Bendita sois vós entre as mulheres e bendito é o fruto do vosso ventre, Jesus.
2: Santa Maria, Mãe de Deus, rogai por nós, pecadores, agora e na hora de nossa morte. Amém.
0: Ave Maria, cheia de graça, o Senhor é convosco. Bendita sois vós entre as mulheres e bendito é o fruto do vosso ventre, Jesus.
2: Santa Maria, Mãe de Deus,
3: Deus, rogai por nós, pecadores, agora e na hora de nossa morte. Amém.
0: Ave Maria, cheia de graça, o Senhor é convosco. Bendita sois vós entre as mulheres, e bendito é o fruto do vosso ventre, Jesus.
3: Santa Maria, Mãe de Deus, rogai por nós, pecadores, agora e na hora de nossa morte. Amém.
0: Ave Maria, cheia de graça, o Senhor é convosco. Bendita sois vós entre as mulheres, e bendito é o fruto do vosso ventre, Jesus.
3: Santa Maria, Mãe de Deus, rogai por nós, pecadores, agora e na hora de nossa morte. Amém.
0: Glória ao Pai, ao Filho e ao Espírito Santo.
3: Como era no princípio, agora e sempre. Amém.
0: Ó meu Jesus,
3: perdoai-nos, livrai-nos do fogo do inferno, levai as almas todas para o céu e socorrei principalmente as que mais precisarem da vossa misericórdia.
0: E no quinto mistério gozoso, nós contemplamos a perda, o encontro do menino Jesus no templo. Estenda suas mãos para Jesus e vai colocando diante do Senhor o teu vício. Mais uma vez eu digo para você, não esconda o teu vício. A gente esconde de todo mundo o nosso vício. Mas não podemos esconder de Cristo. Quantas pessoas agora estão colocando o seu vício da pornografia? O quanto que isso tem destruído a tua visão, a tua pureza, os teus pensamentos, os teus sentimentos, as tuas emoções, os teus relacionamentos, teu casamento. Pede hoje a libertação para o Senhor. E você pode estar já começando a dizer no início deste rosário: Senhor, mas eu já tentei tantas vezes, eu não consegui. E Deus hoje está te dizendo: mas agora você não é algo qualquer, eu vou te ajudar. Eu só preciso que você reconheça que você precisa de mim. E com a minha força você vai vencer. Eu convido você a erguer teus braços e dizer: tudo posso naquele que me fortalece.
3: Tudo posso naquele que me fortalece.
0: Tudo posso naquele que me fortalece.
3: Tudo posso naquele que me fortalece.
0: Então você pode vencer esse vício em Cristo, você pode. Tudo posso naquele que me fortalece. Aliás, eu já conto um testemunho para você. Quero dar um testemunho de bênção que me foi concedida neste rosário. Há uns 3 anos comecei a jogar. Aliás, deixa eu começar por... começar por esse aqui. A sua bênção... Eu sou dependente químico em tratamento. Eu sofria de depressão desde 2021. Eu tentei me levantar várias vezes, mas não consegui. Deus está falando com pessoas que já tentaram várias vezes. Entreguei-me ao álcool, às drogas, me viciei e ficou mais difícil de me levantar. Perdi meu emprego. Olha o que o vício faz, né? Ele tira a alegria de viver. Ele tira a família, ele tira emprego, ele tira tudo. Perdi meu emprego, minha família, minha dignidade e tudo que eu tinha. Pensei em tirar minha própria vida, porém Deus é misericórdia e achou uma brecha no meu coração e fez morada. No dia 5 de março de 2025, eu tomei a decisão de fazer a quaresma e rezar o rosário da madrugada. Eu coloquei como penitência e prioridade tirar o álcool por 40 dias, já almejando baní-lo todo o sempre da minha vida. Automaticamente, o cigarro e as drogas entrariam junto, pois uma coisa leva a outra e assim se fez. 5 de março de 2026, eu completo 1 ano de sobriedade e de vitória. Recuperei meu trabalho, minha dignidade, o melhor, Deus restaurou minha família em nome de Jesus. E para completar, a bênção de me manter mais forte na caminhada, Deus me deu a bênção e nos abençoou com mais um filho. Minha esposa está grávida de 5 meses, é um menino. Agradeço primeiramente a Deus, ao Senhor, por este rosário maravilhoso. Obrigado. Tá vendo aqui? Não há nada que Deus não possa libertar. Pai nosso que estais no céu, santificado seja o vosso nome. Venha a nós o vosso reino, seja feita a vossa vontade, assim na terra como no céu.
3: O pão nosso de cada dia nos dai hoje, perdoai-nos as nossas ofensas, assim como nós perdoamos a quem nos tem ofendido. E não nos deixeis cair em tentação, mas livrai-nos do mal. Amém. Ave Maria, cheia de graça, o Senhor é convosco, bendita sois vós entre as mulheres, e bendito é o fruto do vosso ventre, Jesus.
1: Santa Maria, Mãe de Deus, rogai por nós, pecadores, agora e na hora de nossa morte. Amém.
3: Ave Maria, cheia de graça, o Senhor é convosco, bendita sois vós entre as mulheres, e bendito é o fruto do vosso ventre, Jesus.
1: Santa Maria, Mãe de Deus, rogai por nós, pecadores, agora e na hora de nossa morte. Amém.
3: Ave Maria, cheia de graça, o Senhor é convosco, bendita sois vós entre as mulheres, e bendito é o fruto do vosso ventre, Jesus.
1: Santa Maria, Mãe de Deus, rogai por nós, pecadores, agora e na hora de nossa morte. Amém.
3: Ave Maria, cheia de graça, o Senhor é convosco, bendita sois vós entre as mulheres, e bendito é o fruto do vosso ventre, Jesus.
1: Santa Maria, Mãe de Deus, rogai por nós, pecadores, agora e na hora de nossa morte. Amém.
3: Ave Maria, cheia de graça, o Senhor é convosco, bendita sois vós entre as mulheres, e bendito é o fruto do vosso ventre, Jesus.
1: Santa Maria, Mãe de Deus, rogai por nós, pecadores, agora e na hora de nossa morte. Amém.
3: Ave Maria, cheia de graça, o Senhor é convosco, bendita sois vós entre as mulheres, e bendito é o fruto do vosso ventre, Jesus.
1: Santa Maria, Mãe de Deus, rogai por nós, pecadores, agora e na hora de nossa morte. Amém.
3: Ave Maria, cheia de graça, o Senhor é convosco, bendita sois vós entre as mulheres, e bendito é o fruto do vosso ventre, Jesus.
1: Santa Maria, Mãe de Deus, rogai por nós, pecadores, agora e na hora de nossa morte. Amém.
3: Ave Maria, cheia de graça, o Senhor é convosco, bendita sois vós entre as mulheres, e bendito é o fruto do vosso ventre, Jesus.
1: Santa Maria, Mãe de Deus, rogai por nós, pecadores, agora e na hora de nossa morte. Amém.
3: Ave Maria, cheia de graça, o Senhor é convosco, bendita sois vós entre as mulheres, e bendito é o fruto do vosso ventre, Jesus.
1: Santa Maria, Mãe de Deus, rogai por nós, pecadores, agora e na hora de nossa morte. Amém.
3: Ave Maria, cheia de graça, o Senhor é convosco, bendita sois vós entre as mulheres, e bendito é o fruto do vosso ventre, Jesus.
1: Santa Maria, Mãe de Deus, rogai por nós, pecadores, agora e na hora de nossa morte. Amém.
3: Glória ao Pai, ao Filho e ao Espírito Santo.
1: Como era no princípio, agora e sempre. Amém.
3: Ó meu Jesus, perdoai-nos, livrai-nos do fogo do inferno,
1: levai as almas todas para o céu, e socorrei principalmente as que mais precisarem da vossa misericórdia.
0: Glória a Deus, minha gente, 4:55 da manhã, o dia amanhecendo para nós. Fica de pé na sua casa, dá aquela espreguiçada. Hoje é um dia de muita libertação para sua vida, para sua família. Não tenha medo de dizer: eu tenho os meus vícios. Repito: o vício de celular, o vício da mentira, o vício do julgamento, o vício da fofoca, o vício da vaidade, o vício do consumismo. Qual é o seu vício? O vício da comida, o vício da bebida, o vício do sexo desregrado, o vício da pornografia. Veja, aqui nós não estamos falando de coisas, aqui a mensagem não é tirar os teus prazeres. Aqui a ideia é pedir a libertação de coisas que estragam você. Entenda isso, o vício sempre te estraga. Então aqui não é um pensamento moralista. Ah, como é moralista. Nada pode. Não, a gente está dizendo que não pode o que te estraga. Não convém o que te estraga, não convém o que estraga o teu casamento, não convém o que estraga a sua saúde. Veja, nós estamos falando de um vício que destrói sua saúde. Nós estamos falando de um vício que destrói o teu relacionamento com Deus. Nós estamos falando de vícios que destroem teu relacionamento consigo mesmo, com as pessoas. Nós estamos falando de dependência, dependência, dependência. Que nós possamos ser humildes hoje e reconhecer: este é meu vício, o vício dos jogos. Pegue teus braços e por nós mesmos nós não vamos conseguir. Vamos pedir o Espírito Santo.

como essa música ela cai como uma luva neste momento, sabe por quê? Porque às vezes o vício é aquilo que parece que está nos trazendo o melhor prazer das nossas vidas, e é sempre uma mentira, minha gente. É sempre uma mentira, é uma enganação. E depois do vício, sempre tem a culpa, sempre tem o medo, sempre eu tenho que esconder o que eu fiz. E essa música está dizendo para mim: não há nada melhor, não há nada igual a que se comparar à esperança viva, à tua presença. Não são os vícios que me fazem felizes, os vícios que me destroem, os vícios que

Vício bom? O vício da oração. Porque se vício é dependência, ok, eu sou dependente de rezar então. Eu não consigo mais ficar sem rezar. Eu não consigo mais ficar sem orar. E essa dependência é tão boa, a dependência de orar. Ah, para tudo eu preciso orar. Para tudo eu preciso orar. Para tudo eu sou dependente de Deus. E quanto mais dependente de Deus, menos dependente dos vícios eu sou. Menos dependente do pecado eu sou. Quanto mais dependente de Deus, mais livre! Mais livre! Seja livre! Canta, vai! Não há nada igual.

sua casa, sua família, em nome de Jesus, em nome de Jesus. Quantas pessoas derramando lágrimas, derrama tuas lágrimas, são lágrimas de arrependimento, são lágrimas de cura. E quantas vezes o diabo te quis culpar, você se sentiu culpado, você se sentiu culpado. Não, Deus também quer tirar toda a culpa de você. Deus não quer essa culpa não, mas Frei, eu fiz isso, eu fiz aquilo. Não, Deus também está tirando toda a culpa. Deus está tirando todo o medo. E Ele está colocando agora arrependimento. Arrependimento é diferente de culpa. O arrependimento vai trazer paz. A culpa traz medo. Deus não está te acusando hoje. Deus viu cada vício que você fez. Ah, Deus viu. Mas em nenhum deles Deus te culpou, Deus te condenou. Deus esperava este momento de perdão, este momento de restauração. Você agora está sendo cheio do Espírito Santo, liberta a tua alma e vai dizendo para o Senhor: eu nunca mais quero voltar a este vício. Como Zaqueu, talvez tenha pessoas aqui com vício de roubar, o vício de pegar coisa dos outros, como Zaqueu. Ah, eu nunca mais vou roubar, disse Zaqueu. Se eu roubei, eu vou devolver com

4 vezes mais. Transformação está acontecendo nesta hora. Mudança de vida está acontecendo nessa hora. E como pessoas estão testemunhando, um dia você vai testemunhar. E quando esse vício perder força. E por que que o vício vai perder força? Porque Deus está ganhando força em você. Você vai viver a felicidade como você nunca viveu. Para terminar, vamos cantar mais uma vez.

0: Neste primeiro mistério, vamos relembrar o nosso batismo. Nós contemplamos o batismo de Jesus no Rio Jordão.
1: Abra sua Bíblia em 1 Coríntios, capítulo 10, versículo 12. 1 Coríntios, capítulo 10, versículo 12. Portanto, quem pensa estar de pé, veja que não caia. Portanto, quem pensa estar de pé, veja que não caia. Aquele que depende de Deus, ele não pensa estar de pé, mas ele pensa estar nas mãos de Deus. Dependendo da misericórdia de Deus, a maioria das nossas quedas são por nossa falta de vigilância. A gente começa a confiar em nós mesmos, na nossa força, acha que já está caminhando bem, que já está fazendo bem, que já está rezando bem, e vamos deixando de vigiar. E aí vem sobre nós a queda. Por isso nós devemos ouvir o que está nos dizendo a palavra de Deus. Veja que não caia, cuidado para não cair. A nossa vida deve ser uma vigilância para não voltarmos ao lamaçal, para não voltarmos ao vício. Ninguém pode pensar, eu já estou totalmente liberto do vício e agora eu não preciso mais vigiar. Não, o Senhor nos libertou, mas a vigilância faz parte da nossa vida. Porque não podemos, como nosso Senhor Jesus vai dizer no Evangelho, a porca lavada volta ao lamaçal. Não podemos, porque nós sabemos bem, irmãos, que o inimigo de Deus está nos rondando como leão que ruge buscando a quem devorar, querendo jogar às vezes diante de nós os nossos pecados até passados já perdoados pelo Senhor, para nos armar laços, armadilhas, para tentar nos fazer retroceder, voltar atrás. Mas precisamos olhar para Jesus e saber que Ele está de braços abertos para nos acolher sempre. São João Crisóstomo nos diz, se os israelitas, que tinham tão grandes privilégios, sofreram essas coisas, e se alguns foram punidos simplesmente por terem murmurado, quanto mais sofreremos nós, se não formos cuidadosos. Quem confia em si mesmo, cairá em breve. O modo como estamos de pé neste mundo não é seguro até sermos libertos para o porto do descanso eterno. Não te orgulhes de estar de pé, mas atenta para que não tropeces. Pai nosso que estás no céu, santificado seja o vosso nome, venha a nós o vosso reino, seja feita a vossa vontade, assim na terra como no céu.
2: O pão nosso de cada dia nos dai hoje, perdoai-nos as nossas ofensas, assim como nós perdoamos a quem nos tem ofendido. E não nos deixeis cair em tentação, mas livrai-nos do mal. Amém.
1: Ave Maria, cheia de graça, o Senhor é convosco, bendita sois vós entre as mulheres, e bendito é o fruto do vosso ventre, Jesus.
2: Santa Maria, Mãe de Deus, rogai por nós, pecadores, agora e na hora de nossa morte. Amém.
1: Ave Maria, cheia de graça, o Senhor é convosco, bendita sois vós entre as mulheres, e bendito é o fruto do vosso ventre, Jesus.
2: Santa Maria, Mãe de Deus, rogai por nós, pecadores, agora e na hora de nossa morte. Amém.
1: Ave Maria, cheia de graça, o Senhor é convosco, bendita sois vós entre as mulheres, e bendito é o fruto do vosso ventre, Jesus.
2: Santa Maria, Mãe de Deus, rogai por nós, pecadores, agora e na hora de nossa morte. Amém.
1: Ave Maria, cheia de graça, o Senhor é convosco, bendita sois vós entre as mulheres, e bendito é o fruto do vosso ventre, Jesus.
2: Santa Maria, Mãe de Deus, rogai por nós, pecadores, agora e na hora de nossa morte. Amém.
1: Ave Maria, cheia de graça, o Senhor é convosco, bendita sois vós entre as mulheres, e bendito é o fruto do vosso ventre, Jesus.
2: Santa Maria, Mãe de Deus, rogai por nós, pecadores, agora e na hora de nossa morte. Amém.
1: Ave Maria, cheia de graça, o Senhor é convosco, bendita sois vós entre as mulheres, e bendito é o fruto do vosso ventre, Jesus.
2: Santa Maria, Mãe de Deus, rogai por nós, pecadores, agora e na hora de nossa morte. Amém.
1: Ave Maria, cheia de graça, o Senhor é convosco, bendita sois vós entre as mulheres, e bendito é o fruto do vosso ventre, Jesus.
2: Santa Maria, Mãe de Deus, rogai por nós, pecadores, agora e na hora de nossa morte. Amém.
1: Ave Maria, cheia de graça, o Senhor é convosco, bendita sois vós entre as mulheres, e bendito é o fruto do vosso ventre, Jesus.
2: Santa Maria, Mãe de Deus, rogai por nós, pecadores, agora e na hora de nossa morte. Amém.
1: Ave Maria, cheia de graça, o Senhor é convosco, bendita sois vós entre as mulheres, e bendito é o fruto do vosso ventre, Jesus.
2: Santa Maria, Mãe de Deus, rogai por nós, pecadores,
0: agora e na hora de nossa morte. Amém.
1: Ave Maria, cheia de graça, o Senhor é convosco. Bendita sois vós entre as mulheres e bendito é o fruto do vosso ventre, Jesus.
0: Santa Maria, Mãe de Deus, rogai por nós, pecadores, agora e na hora de nossa morte. Amém.
1: Glória ao Pai, ao Filho e ao Espírito Santo,
0: como era no princípio, agora e sempre. Amém.
1: Ó meu Jesus, perdoai-nos, livrai-nos do fogo do inferno, levai as almas todas para o céu e socorrei principalmente as que mais precisarem da vossa misericórdia.
0: Segundo o mistério luminoso, nós contemplamos o milagre de Jesus nas bodas de Caná. Gálatas capítulo 5, versículo 16, Gálatas 5, 16. Digo, pois, deixai-vos conduzir pelo Espírito, e não satisfareis os apetites da carne. Pai nosso que estais no céu, santificado seja o vosso nome, venha a nós o vosso reino. Seja feita a vossa vontade, assim na terra como no céu.
2: O pão nosso de cada dia nos dai hoje, perdoai-nos as nossas ofensas, assim como nós perdoamos a quem nos tem ofendido. E não nos deixeis cair em tentação, mas livrai-nos do mal. Amém.
0: Ave Maria, cheia de graça, o Senhor é convosco. Bendita sois vós entre as mulheres, e bendito é o fruto do vosso ventre, Jesus.
2: Santa Maria, Mãe de Deus, rogai por nós, pecadores, agora e na hora de nossa morte. Amém.
0: Ave Maria, cheia de graça, o Senhor é convosco. Bendita sois vós entre as mulheres e bendito é o fruto do vosso ventre, Jesus.
2: Santa Maria, Mãe de Deus, rogai por nós, pecadores, agora e na hora de nossa morte. Amém.
0: Ave Maria, cheia de graça, o Senhor é convosco. Bendita sois vós entre as mulheres e bendito é o fruto do vosso ventre, Jesus.
2: Santa Maria, Mãe de Deus, rogai por nós, pecadores, agora e na hora de nossa morte. Amém.
0: Ave Maria, cheia de graça, o Senhor é convosco. Bendita sois vós entre as mulheres e bendito é o fruto do vosso ventre, Jesus.
2: Santa Maria, Mãe de Deus, rogai por nós, pecadores, agora e na hora de nossa morte. Amém.
0: Ave Maria, cheia de graça, o Senhor é convosco. Bendita sois vós entre as mulheres e bendito é o fruto do vosso ventre, Jesus.
2: Santa Maria, Mãe de Deus, rogai por nós, pecadores, agora e na hora de nossa morte. Amém.
0: Ave Maria, cheia de graça, o Senhor é convosco. Bendita sois vós entre as mulheres e bendito é o fruto do vosso ventre, Jesus.
2: Santa Maria, Mãe de Deus, rogai por nós, pecadores, agora e na hora de nossa morte. Amém.
0: Ave Maria, cheia de graça, o Senhor é convosco. Bendita sois vós entre as mulheres e bendito é o fruto do vosso ventre, Jesus.
2: Santa Maria, Mãe de Deus, rogai por nós, pecadores, agora e na hora de nossa morte. Amém.
0: Ave Maria, cheia de graça, o Senhor é convosco. Bendita sois vós entre as mulheres e bendito é o fruto do vosso ventre, Jesus.
2: Santa Maria, Mãe de Deus, rogai por nós, pecadores, agora e na hora de nossa morte. Amém.
0: Ave Maria, cheia de graça, o Senhor é convosco. Bendita sois vós entre as mulheres e bendito é o fruto do vosso ventre, Jesus.
2: Santa Maria, Mãe de Deus, rogai por nós, pecadores, agora e na hora de nossa morte. Amém.
0: Ave Maria, cheia de graça, o Senhor é convosco. Bendita sois vós entre as mulheres e bendito é o fruto do vosso ventre, Jesus.
2: Santa Maria, Mãe de Deus, rogai por nós, pecadores, agora e na hora de nossa morte. Amém.
0: Glória ao Pai, ao Filho e ao Espírito Santo.
2: Como era no princípio, agora e sempre. Amém.
0: Ó meu Jesus,
2: perdoai-nos, livrai-nos do fogo do inferno, levai as almas todas para o céu e socorrei principalmente as que mais precisarem da vossa misericórdia.
0: E no terceiro mistério luminoso, nós contemplamos o anúncio do reino de Deus e o convite à conversão. Efésios capítulo 5, versículo 18. Efésios 5, 18. Não vos embriagueis com vinho, que é uma fonte de devassidão, mas enchei-vos do Espírito Santo. Não vos embriagueis com vinho, que é uma fonte de devassidão, mas enchei-vos do Espírito Santo. Santo Ambrósio vai dizer: quem se embriaga com vinho, cambaleia e tropeça. Mas quem está cheio do Espírito Santo tem os pés firmes em Cristo. Esta é uma bela embriaguez que produz uma sobriedade da mente ainda maior. Pai nosso que estais no céu, santificado seja o vosso nome, venha a nós o vosso reino, seja feita a vossa vontade, assim na terra como no céu.
2: O pão nosso de cada dia nos dai hoje, perdoai-nos as nossas ofensas, assim como nós perdoamos a quem nos tem ofendido. E não nos deixeis cair em tentação, mas livrai-nos do mal. Amém.
0: Ave Maria, cheia de graça, o Senhor é convosco. Bendita sois vós entre as mulheres e bendito é o fruto do vosso ventre, Jesus.
2: Santa Maria, Mãe de Deus, rogai por nós, pecadores,
1: agora e na hora de nossa morte. Amém.
0: Ave Maria, cheia de graça, o Senhor é convosco. Bendita sois vós entre as mulheres e bendito é o fruto do vosso ventre, Jesus.
1: Santa Maria, Mãe de Deus, rogai por nós, pecadores, agora e na hora de nossa morte. Amém.
0: Ave Maria, cheia de graça, o Senhor é convosco. Bendita sois vós entre as mulheres e bendito é o fruto do vosso ventre, Jesus.
1: Santa Maria, Mãe de Deus, rogai por nós, pecadores, agora e na hora de nossa morte. Amém.
0: Ave Maria, cheia de graça, o Senhor é convosco. Bendita sois vós entre as mulheres e bendito é o fruto do vosso ventre, Jesus.
1: Santa Maria, Mãe de Deus, rogai por nós, pecadores, agora e na hora de nossa morte. Amém.
0: Ave Maria, cheia de graça, o Senhor é convosco. Bendita sois vós entre as mulheres e bendito é o fruto do vosso ventre, Jesus.
1: Santa Maria, Mãe de Deus, rogai por nós, pecadores, agora e na hora de nossa morte. Amém.
0: Ave Maria, cheia de graça, o Senhor é convosco. Bendita sois vós entre as mulheres e bendito é o fruto do vosso ventre, Jesus.
1: Santa Maria, Mãe de Deus, rogai por nós, pecadores, agora e na hora de nossa morte. Amém.
0: Ave Maria, cheia de graça, o Senhor é convosco. Bendita sois vós entre as mulheres e bendito é o fruto do vosso ventre, Jesus.
1: Santa Maria, Mãe de Deus, rogai por nós, pecadores, agora e na hora de nossa morte. Amém.
0: Ave Maria, cheia de graça, o Senhor é convosco. Bendita sois vós entre as mulheres e bendito é o fruto do vosso ventre, Jesus.
1: Santa Maria, Mãe de Deus, rogai por nós, pecadores, agora e na hora de nossa morte. Amém.
0: Ave Maria, cheia de graça, o Senhor é convosco. Bendita sois vós entre as mulheres e bendito é o fruto do vosso ventre, Jesus.
1: Santa Maria, Mãe de Deus, rogai por nós, pecadores, agora e na hora de nossa morte. Amém.
0: Ave Maria, cheia de graça, o Senhor é convosco. Bendita sois vós entre as mulheres e bendito é o fruto do vosso ventre, Jesus.
1: Santa Maria, Mãe de Deus, rogai por nós, pecadores, agora e na hora de nossa morte. Amém.
0: Glória ao Pai, ao Filho e ao Espírito Santo.
1: Como era no princípio, agora e sempre. Amém.
0: Ó meu Jesus,
1: perdoai-nos, livrai-nos do fogo do inferno, levai as almas todas para o céu e socorrei principalmente as que mais precisarem da vossa misericórdia.
0: E no quarto mistério luminoso nós contemplamos a transfiguração de Jesus. Manifestou-se com efeito a graça de Deus. Tito, capítulo 2, versículo de 11 a 12. Tito 2, de 11 a 12. Manifestou-se com efeito a graça de Deus, fonte de salvação para todos os homens. Veio para nos ensinar a renunciar à impiedade e às paixões mundanas e a viver neste mundo com sobriedade, justiça e piedade. O que Deus está propondo para você hoje é uma vida de sobriedade. Isso vai trazer para você justiça, vai trazer para você piedade, vai trazer para você inclusive saúde. Uma vida sóbria é uma vida equilibrada. Pai nosso que estais no céu, santificado seja o vosso nome, venha a nós o vosso reino, seja feita a vossa vontade, assim na terra como no céu.
2: O pão nosso de cada dia nos dai hoje, perdoai-nos as nossas ofensas, assim como nós perdoamos a quem nos tem ofendido. E não nos deixeis cair em tentação, mas livrai-nos do mal. Amém.
0: Ave Maria, cheia de graça, o Senhor é convosco. Bendita sois vós entre as mulheres, e bendito é o fruto do vosso ventre, Jesus.
1: Santa Maria, Mãe de Deus, rogai por nós, pecadores, agora e na hora de nossa morte. Amém.
0: Ave Maria, cheia de graça, o Senhor é convosco. Bendita sois vós entre as mulheres e bendito é o fruto do vosso ventre, Jesus.
1: Santa Maria, Mãe de Deus, rogai por nós, pecadores, agora e na hora de nossa morte. Amém.
0: Ave Maria, cheia de graça, o Senhor é convosco. Bendita sois vós entre as mulheres e bendito é o fruto do vosso ventre, Jesus.
1: Santa Maria, Mãe de Deus, rogai por nós, pecadores, agora e na hora de nossa morte. Amém.
0: Ave Maria, cheia de graça, o Senhor é convosco. Bendita sois vós entre as mulheres e bendito é o fruto do vosso ventre, Jesus.
1: Santa Maria, Mãe de Deus, rogai por nós, pecadores, agora e na hora de nossa morte. Amém.
0: Ave Maria, cheia de graça, o Senhor é convosco. Bendita sois vós entre as mulheres e bendito é o fruto do vosso ventre, Jesus.
1: Santa Maria, Mãe de Deus, rogai por nós, pecadores, agora e na hora de nossa morte. Amém.
0: Ave Maria, cheia de graça, o Senhor é convosco. Bendita sois vós entre as mulheres e bendito é o fruto do vosso ventre, Jesus.
1: Santa Maria, Mãe de Deus, rogai por nós, pecadores, agora e na hora de nossa morte. Amém.
0: Ave Maria, cheia de graça, o Senhor é convosco. Bendita sois vós entre as mulheres e bendito é o fruto do vosso ventre, Jesus.
1: Santa Maria, Mãe de Deus, rogai por nós, pecadores, agora e na hora de nossa morte. Amém.
0: Ave Maria, cheia de graça, o Senhor é convosco. Bendita sois vós entre as mulheres e bendito é o fruto do vosso ventre, Jesus.
1: Santa Maria, Mãe de Deus, rogai por nós, pecadores, agora e na hora de nossa morte. Amém.
0: Ave Maria, cheia de graça, o Senhor é convosco. Bendita sois vós entre as mulheres mulheres, e bendito é o fruto do vosso ventre, Jesus.
1: Santa Maria, Mãe de Deus, rogai por nós, pecadores, agora e na hora de nossa morte. Amém.
0: Ave Maria, cheia de graça, o Senhor é convosco. Bendita sois vós entre as mulheres, e bendito é o fruto do vosso ventre, Jesus.
1: Santa Maria, Mãe de Deus, rogai por nós, pecadores, agora e na hora de nossa morte. Amém.
0: Glória ao Pai, ao Filho e ao Espírito Santo.
1: Como era no princípio, agora e sempre. Amém.
0: Ó meu Jesus,
1: perdoai-nos, livrai-nos do fogo do inferno, levai as almas todas para o céu e socorrei principalmente as que mais precisarem da vossa misericórdia.
0: E no quinto mistério luminoso nós contemplamos a instituição da Eucaristia. Tiago capítulo 1, versículo de 14 a 15. Tiago 1, de 14 a 15. Cada um é tentado pela sua própria concupiscência, que o atrai e a alicia. Em outras palavras, nem tudo é o diabo, viu? Nem tudo é o diabo. Lembrar que nós todos temos uma concupiscência. O que é concupiscência? É inclinação para fazer a coisa errada. A gente herdou isso de Adão e Eva. Nem o pecado, nem o batismo apaga isso da gente. Os efeitos da concupiscência. Ou seja, mesmo sendo batizado, eu ainda tenho desejo para fazer o pecado. Eu ainda tenho essa inclinação. E para não fazer essa inclinação, eu preciso da graça de Deus, eu preciso do Espírito Santo. Então nem tudo é diabo. Cada um é tentado. Veja, não está falando aqui pelo diabo, pela sua própria concupiscência, que o atrai e alicia. A concupiscência, depois de conceber, dá a luz ao pecado. Veja, a inclinação por si só não é pecado. Sentir desejo, sentir vontade, até agora você não pecou. Mas quando você diz, eu quero, pronto, aí você concebeu, dá a luz o pecado. E o pecado, uma vez consumado, gera a morte. Senhor, nos liberta, Jesus, e nos dá força para lutar contra a nossa concupiscência. Pai nosso que estais no céu, santificado seja o vosso nome, venha a nós o vosso reino, seja feita a vossa vontade, assim na terra como no céu.
1: O pão nosso de cada dia nos dai hoje, perdoai-nos as nossas ofensas, assim como nós perdoamos a quem nos tem ofendido, e não nos deixeis cair em tentação, mas livrai-nos do mal. Amém.
0: E no mistério da Eucaristia, se tem uma coisa boa para vencer qualquer vício, é a Eucaristia. Adorar Jesus, comungar Jesus para aqueles que podem. Isso vence, vence. Ave Maria, cheia de graça, o Senhor é convosco. Bendita sois vós entre as mulheres e bendito é o fruto do vosso ventre, Jesus.
1: Santa Maria, Mãe de Deus, rogai por nós, pecadores, agora e na hora de nossa morte. Amém.
0: Ave Maria, cheia de graça, o Senhor é convosco. Bendita sois vós entre as mulheres e bendito é o fruto do vosso ventre, Jesus.
1: Santa Maria, Mãe de Deus, rogai por nós, pecadores, agora e na hora de nossa morte. Amém.
0: Ave Maria, cheia de graça, o Senhor é convosco. Bendita sois vós entre as mulheres e bendito é o fruto do vosso ventre, Jesus.
1: Santa Maria, Mãe de Deus, rogai por nós, pecadores, agora e na hora de nossa morte. Amém.
0: Ave Maria, cheia de graça, o Senhor é convosco. Bendita sois vós entre as mulheres e bendito é o fruto do vosso ventre, Jesus.
1: Santa Maria, Mãe de Deus, rogai por nós, pecadores, agora e na hora de nossa morte. Amém.
0: Ave Maria, cheia de graça, o Senhor é convosco. Bendita sois vós entre as mulheres e bendito é o fruto do vosso ventre, Jesus.
1: Santa Maria, Mãe de Deus, rogai por nós, pecadores, agora e na hora de nossa morte. Amém. Ave Maria, cheia de graça, o Senhor é convosco, bendita sois vós entre as mulheres, e bendito é o fruto do vosso ventre, Jesus.
2: Santa Maria, Mãe de Deus, rogai por nós, pecadores, agora e na hora de nossa morte. Amém.
1: Ave Maria, cheia de graça, o Senhor é convosco, bendita sois vós entre as mulheres, e bendito é o fruto do vosso ventre, Jesus.
2: Santa Maria, Mãe de Deus, rogai por nós, pecadores, agora e na hora de nossa morte. Amém.
1: Ave Maria, cheia de graça, o Senhor é convosco, bendita sois vós entre as mulheres, e bendito é o fruto do vosso ventre, Jesus.
2: Santa Maria, Mãe de Deus, rogai por nós, pecadores, agora e na hora de nossa morte. Amém.
1: Ave Maria, cheia de graça, o Senhor é convosco, bendita sois vós entre as mulheres, e bendito é o fruto do vosso ventre, Jesus.
2: Santa Maria, Mãe de Deus, rogai por nós, pecadores, agora e na hora de nossa morte. Amém.
1: Ave Maria, cheia de graça, o Senhor é convosco, bendita sois vós entre as mulheres, e bendito é o fruto do vosso ventre, Jesus.
2: Santa Maria, Mãe de Deus, rogai por nós, pecadores, agora e na hora de nossa morte. Amém.
1: Glória ao Pai, ao Filho e ao Espírito Santo.
2: Como era no princípio, agora e sempre. Amém.
1: Ó meu Jesus, perdoai-nos, livrai-nos do fogo do inferno. Levai as almas todas para o céu. E socorrei principalmente as que mais precisarem da vossa misericórdia.
0: Glória a Deus, minha gente. 33 dias com São Miguel Arcanjo. Estamos chegando ao fim. 5:27 da manhã. Convido você a ficar de pé, dá aquela espreguiçada. Eu quero convidar você a cantar comigo.

0: se você pode. Ajoelhe-se agora para rezar este terço doloroso. Nós vamos pedir, eu convido você a colocar diante do Senhor, se você preparou para isso, fotos das pessoas que você está pedindo libertação. Objetos que representam vícios. Neste mistério doloroso, nós queremos pedir a Jesus que haja uma grande unção de libertação pelas suas chagas, pelo poder do seu sofrimento, da sua paixão, morte. Que peçamos, Jesus. E neste primeiro mistério doloroso, nós contemplamos a agonia de Jesus no Horto das Oliveiras.
1: Em 1 Pedro 5,8, aqui o Senhor está nos ensinando, na agonia dele, está nos ensinando a vigiar, porque ele vigiou. Sede sóbrio e vigiai. O vosso adversário, o demônio, anda ao redor de vós, como leão que ruge, buscando a quem devorar. Amados irmãos e amadas irmãs, o segredo é vigiar. Vigiar, sede sóbrio. Seja inteiramente dependente de Deus. Na agonia, Cristo vigia em oração diante do adversário que ronda. Ele nos ensina. Pai nosso que está no céu, santificado seja o vosso nome. Venha a nós o vosso reino. Seja feita a vossa vontade, assim na terra como no céu.
2: O pão nosso de cada dia nos dai hoje. Perdoai-nos as nossas ofensas, assim como nós perdoamos a quem nos tem ofendido. E não nos deixeis cair em tentação, mas livrai-nos do mal. Amém.
1: Ave Maria, cheia de graça, o Senhor é convosco. Bendita sois vós entre as mulheres. Bendito é o fruto do vosso ventre, Jesus.
2: Santa Maria, Mãe de Deus, rogai por nós, pecadores, agora e na hora de nossa morte. Amém.
1: Ave Maria, cheia de graça, o Senhor é convosco. Bendita sois vós entre as mulheres. Bendito é o fruto do vosso ventre, Jesus.
2: Santa Maria, Mãe de Deus, rogai por nós, pecadores, agora e na hora de nossa morte. Amém.
1: Ave Maria, cheia de graça, o Senhor é convosco. Bendita sois vós entre as mulheres. Bendito é o fruto do vosso ventre, Jesus.
2: Santa Maria, Mãe de Deus, rogai por nós, pecadores, agora e na hora de nossa morte. Amém.
1: Ave Maria, cheia de graça, o Senhor é convosco. Bendita sois vós entre as mulheres. Bendito é o fruto do vosso ventre, Jesus.
2: Santa Maria, Mãe de Deus, rogai por nós, pecadores, agora e na hora de nossa morte. Amém.
1: Ave Maria, cheia de graça, o Senhor é convosco. Bendita sois vós entre as mulheres. Bendito é o fruto do vosso ventre, Jesus.
2: Santa Maria, Mãe de Deus, rogai por nós, pecadores, agora e na hora de nossa morte. Amém.
1: Ave Maria, cheia de graça, o Senhor é convosco. Bendita sois vós entre as mulheres. Bendito é o fruto do vosso ventre, Jesus.
2: Santa Maria, Mãe de Deus, rogai por nós, pecadores, agora e na hora de nossa morte. Amém.
1: Ave Maria, cheia de graça, o Senhor é convosco. Bendita sois vós entre as mulheres. Bendito é o fruto do vosso ventre, Jesus.
2: Santa Maria, Mãe de Deus, rogai por nós, pecadores, agora e na hora de nossa morte. Amém.
1: Ave Maria, cheia de graça, o Senhor é convosco. Bendita sois vós entre as mulheres. Bendito é o fruto do vosso ventre, Jesus.
2: Santa Maria, Mãe de Deus, rogai por nós, pecadores, agora e na hora de nossa morte. Amém.
1: Ave Maria, cheia de graça, o Senhor é convosco. Bendita sois vós entre as mulheres. Bendito é o fruto do vosso ventre, Jesus.
2: Santa Maria, Mãe de Deus, rogai por nós, pecadores, agora e na hora de nossa morte. Amém.
1: Ave Maria, cheia de graça, o Senhor é convosco. Bendita sois vós entre as mulheres. Bendito é o fruto do vosso ventre, Jesus.
2: Santa Maria, Mãe de Deus, rogai por nós, pecadores, agora e na hora de nossa morte. Amém.
1: Glória ao Pai, ao Filho e ao Espírito Santo.
2: Como era no princípio, agora e sempre. Amém.
1: Ó meu Jesus,
2: perdoai-nos, livrai-nos do fogo do inferno, levai as almas todas para o céu, e socorrei principalmente as que mais precisarem da vossa misericórdia.
0: E no segundo mistério doloroso, nós contemplamos Jesus flagelado. Ele se deixou ferir para curar a nossa ferida. 2 Pedro capítulo 2, versículo 19. 2 Pedro 2, 19. Prometeram-lhes a liberdade, quando eles mesmos são escravos da corrupção. Pois o homem é feito escravo daquele que o venceu. Essa palavra é muito importante. Se aquilo te vence, ou seja, você não resiste, você não consegue, você fala, eu não dou conta, eu não consigo não fazer isso. Então, se aquilo te venceu, é porque você é escravo. São Simeão, o novo teólogo, diz: aquele que é escravizado por uma única paixão que seja, por ela é também inteiramente dominado. E permanece de todo incapaz de obedecer aos mandamentos do Senhor. O Senhor agora está preso, Jesus agora está preso, atado a uma coluna, para te fazer livre. Pai nosso que estais no céu, santificado seja o vosso nome, venha a nós o vosso reino, seja feita a vossa vontade, assim na terra como no céu.
1: O pão nosso de cada dia nos dai hoje, perdoai-nos as nossas ofensas, assim como nós perdoamos a quem nos tem ofendido. E não nos deixeis cair em tentação, mas livrai-nos do mal. Amém.
0: Ave Maria, cheia de graça, o Senhor é convosco, bendita sois vós entre as mulheres, e bendito é o fruto do vosso ventre, Jesus.
1: Santa Maria, Mãe de Deus, rogai por nós, pecadores, agora e na hora de nossa morte. Amém.
0: Ave Maria, cheia de graça, o Senhor é convosco, bendita sois vós entre as mulheres, e bendito é o fruto do vosso ventre, Jesus.
1: Santa Maria, Mãe de Deus, rogai por nós, pecadores, agora e na hora de nossa morte. Amém.
0: Ave Maria, cheia de graça, o Senhor é convosco, bendita sois vós entre as mulheres, e bendito é o fruto do vosso ventre, Jesus.
1: Santa Maria, Mãe de Deus, rogai por nós, pecadores, agora e na hora de nossa morte. Amém.
0: Ave Maria, cheia de graça, o Senhor é convosco, bendita sois vós entre as mulheres, e bendito é o fruto do vosso ventre, Jesus.
1: Santa Maria, Mãe de Deus, rogai por nós, pecadores, agora e na hora de nossa morte. Amém.
0: Ave Maria, cheia de graça, o Senhor é convosco, bendita sois vós entre as mulheres, e bendito é o fruto do vosso ventre, Jesus.
1: Santa Maria, Mãe de Deus, rogai por nós, pecadores, agora e na hora de nossa morte. Amém.
0: Ave Maria, cheia de graça, o Senhor é convosco, bendita sois vós entre as mulheres, e bendito é o fruto do vosso ventre, Jesus.
1: Santa Maria, Mãe de Deus, rogai por nós, pecadores, agora e na hora de nossa morte. Amém.
0: Ave Maria, cheia de graça, o Senhor é convosco, bendita sois vós entre as mulheres, e bendito é o fruto do vosso ventre, Jesus.
1: Santa Maria, Mãe de Deus, rogai por nós, pecadores, agora e na hora de nossa morte. Amém.
0: Ave Maria, cheia de graça, o Senhor é convosco, bendita sois vós entre as mulheres, e bendito é o fruto do vosso ventre, Jesus.
1: Santa Maria, Mãe de Deus, rogai por nós, pecadores, agora e na hora de nossa morte. Amém.
0: Ave Maria, cheia de graça, o Senhor é convosco, bendita sois vós entre as mulheres, e bendito é o fruto do vosso ventre, Jesus.
1: Santa Maria, Mãe de Deus, rogai por nós, pecadores, agora e na hora de nossa morte. Amém.
0: Ave Maria, cheia de graça, o Senhor é convosco, bendita sois vós entre as mulheres, e bendito é o fruto do vosso ventre, Jesus.
1: Santa Maria, Mãe de Deus, rogai por nós, pecadores, agora e na hora de nossa morte. Amém.
0: Glória ao Pai, ao Filho e ao Espírito Santo,
1: como era no princípio, agora e sempre. Amém.
0: Ó meu Jesus,
1: perdoai-nos, livrai-nos do fogo do inferno, levai as almas todas para o céu e socorrei principalmente as que mais precisarem da vossa misericórdia.
0: E no terceiro mistério doloroso, nós contemplamos a coroação de espinhos de Jesus. Santo Agostinho vai dizer: o homem bom, embora seja escravo, é livre. Mas o homem mau, mesmo que reine, é escravo. E não de um só homem, mas, o que é muito mais grave, de tantos senhores quanto são os seus vícios. Aproveitando que nós estamos no mistério da coroa de espinhos, coloque a mão na tua mente. Porque o Senhor me coloca agora que pedir a graça para Jesus para purificar nossa memória. Porque muitos vícios que você já cometeu no passado, de hoje para trás, eles estão na sua memória. E muitas vezes pensamentos de culpa, muitas vezes pensamentos que te atormentam. Por isso eu peço, Jesus, que o Senhor possa dar, purificar a nossa memória, trazer força para os nossos pensamentos, para que possamos resistir às ciladas do inimigo que chegam muitas vezes pela nossa mente. Por isso, dai-nos a tua força, dai-nos o teu espírito, dai-nos os teus pensamentos. Pelo poder da coroa de espinhos de Jesus, que hoje haja uma libertação na nossa mente. Pai nosso que estais no céu, santificado seja o vosso nome, venha a nós o vosso reino, seja feita a vossa vontade, assim na terra como no céu.
2: O pão nosso de cada dia nos dai hoje, perdoai-nos as nossas ofensas, assim como nós perdoamos a quem nos tem ofendido. E não nos deixeis cair em tentação, mas livrai-nos do mal. Amém.
0: Ave Maria, cheia de graça, o Senhor é convosco, bendita sois vós entre as mulheres, e bendito é o fruto do vosso ventre, Jesus.
2: Santa Maria, Mãe de Deus, rogai por nós, pecadores, agora e na hora de nossa morte. Amém.
0: Ave Maria, cheia de graça, o Senhor é convosco, bendita sois vós entre as mulheres, e bendito é o fruto do vosso ventre, Jesus.
2: Santa Maria, Mãe de Deus, rogai por nós, pecadores, agora e na hora de nossa morte. Amém.
0: Ave Maria, cheia de graça, o Senhor é convosco, bendita sois vós entre as mulheres, e bendito é o fruto do vosso ventre, Jesus.
2: Santa Maria, Mãe de Deus, rogai por nós, pecadores, agora e na hora de nossa morte. Amém.
0: Ave Maria, cheia de graça, o Senhor é convosco, bendita sois vós entre as mulheres, e bendito é o fruto do vosso ventre, Jesus.
2: Santa Maria, Mãe de Deus, rogai por nós, pecadores, agora e na hora de nossa morte. Amém.
0: Ave Maria, cheia de graça, o Senhor é convosco, bendita sois vós entre as mulheres, e bendito é o fruto do vosso ventre, Jesus.
2: Santa Maria, Mãe de Deus, rogai por nós, pecadores, agora e na hora de nossa morte. Amém.
0: Ave Maria, cheia de graça, o Senhor é convosco, bendita sois vós entre as mulheres, e bendito é o fruto do vosso ventre, Jesus.
2: Santa Maria, Mãe de Deus, rogai por nós, pecadores, agora e na hora de nossa morte. Amém.
0: Ave Maria, cheia de graça, o Senhor é convosco, bendita sois vós entre as mulheres, e bendito é o fruto do vosso ventre, Jesus.
2: Santa Maria, Mãe de Deus, rogai por nós, pecadores, agora e na hora de nossa morte. Amém.
0: Ave Maria, cheia de graça, o Senhor é convosco, bendita sois vós entre as mulheres, e bendito é o fruto do vosso ventre, Jesus.
2: Santa Maria, Mãe de Deus, rogai por nós, pecadores, agora e na hora de nossa morte. Amém.
0: Ave Maria, cheia de graça, o Senhor é convosco, bendita sois vós entre as mulheres, e bendito é o fruto do vosso ventre, Jesus.
2: Santa Maria, Mãe de Deus, rogai por nós, pecadores, agora e na hora de nossa morte. Amém.
0: Ave Maria, cheia de graça, o Senhor é convosco, bendita sois vós entre as mulheres, e bendito é o fruto do vosso ventre, Jesus.
2: Santa Maria, Mãe de Deus, rogai por nós, pecadores, agora e na hora de nossa morte. Amém.
0: Glória ao Pai, ao Filho e ao Espírito Santo.
2: Como era no princípio, agora e sempre. Amém.
0: Ó meu Jesus,
2: perdoai-nos, livrai-nos do fogo do inferno, levai as almas todas para o céu e socorrei principalmente as que mais precisarem da vossa misericórdia.
0: E no quarto mistério doloroso, nós contemplamos Jesus carregando a cruz para o Calvário. Santo Agostinho, de uma vontade perversa nasceu a concupiscência. A concupiscência satisfeita tornou-se costume. E o costume não resistido tornou-se necessidade. Por esses elos, como que encadeados entre si, mantinha-me preso a uma dura servidão. Agostinho experimentou os vícios. Ele está contando a sua própria história. Eu também já fui escravo de vícios, ele está dizendo. Pai nosso que estais no céu, santificado seja o vosso nome, venha a nós o vosso reino, seja feita a vossa vontade, assim na terra como no céu.
2: O pão nosso de cada dia nos dai hoje, perdoai-nos as nossas ofensas, assim como nós perdoamos a quem nos tem ofendido, e não nos deixeis cair em tentação, mas livrai-nos do mal. Amém.
0: Ave Maria, cheia de graça, o Senhor é convosco, bendita sois vós entre as mulheres, e bendito é o fruto do vosso ventre, Jesus.
2: Santa Maria, Mãe de Deus, rogai por nós, pecadores, agora e na hora de nossa morte. Amém.
0: Ave Maria, cheia de graça, o Senhor é convosco, bendita sois vós entre as mulheres, e bendito é o fruto do vosso ventre, Jesus.
2: Santa Maria, Mãe de Deus, rogai por nós, pecadores, agora e na hora de nossa morte. Amém.
0: Ave Maria, cheia de graça, o Senhor é convosco, bendita sois vós entre as mulheres, e bendito é o fruto do vosso ventre, Jesus.
2: Santa Maria, Mãe de Deus, rogai por nós, pecadores, agora e na hora de nossa morte. Amém.
0: Ave Maria, cheia de graça, o Senhor é convosco, bendita sois vós entre as mulheres, e bendito é o fruto do vosso ventre, Jesus.
2: Santa Maria, Mãe de Deus, rogai por nós, pecadores, agora e na hora de nossa morte. Amém.
0: Ave Maria, cheia de graça, o Senhor é convosco, bendita sois vós entre as mulheres, e bendito é o fruto do vosso ventre, Jesus.
2: Santa Maria, Mãe de Deus, rogai por nós, pecadores, agora e na hora de nossa morte. Amém.
0: Ave Maria, cheia de graça, o Senhor é convosco, bendita sois vós entre as mulheres, e bendito é o fruto do vosso ventre, Jesus.
2: Santa Maria, Mãe de Deus, rogai por nós, pecadores, agora e na hora de nossa morte. Amém.
0: Ave Maria, cheia de graça, o Senhor é convosco, bendita sois vós entre as mulheres, e bendito é o fruto do vosso ventre, Jesus.
2: Santa Maria, Mãe de Deus, rogai por nós, pecadores,
3: agora e na hora de nossa morte. Amém.
0: Ave Maria, cheia de graça, o Senhor é convosco. Bendita sois vós entre as mulheres e bendito é o fruto do vosso ventre, Jesus.
3: Santa Maria, Mãe de Deus, rogai por nós, pecadores, agora e na hora de nossa morte. Amém.
0: Ave Maria, cheia de graça, o Senhor é convosco. Bendita sois vós entre as mulheres e bendito é o fruto do vosso ventre, Jesus.
3: Santa Maria, Mãe de Deus, rogai por nós, pecadores, agora e na hora de nossa morte. Amém.
0: Ave Maria, cheia de graça, o Senhor é convosco. Bendita sois vós entre as mulheres e bendito é o fruto do vosso ventre, Jesus.
3: Santa Maria, Mãe de Deus, rogai por nós, pecadores, agora e na hora de nossa morte. Amém.
0: Glória ao Pai, ao Filho e ao Espírito Santo.
3: Como era no princípio, agora e sempre.
0: Amém. Ó meu Jesus,
3: perdoai-nos, livrai-nos do fogo do inferno, levai as almas todas para o céu e socorrei principalmente as que mais precisarem da vossa misericórdia.
0: E no quinto mistério doloroso, nós contemplamos a crucifixão e morte de Jesus. Santo Agostinho, a vontade, portanto, é verdadeiramente livre quando não é escrava de vícios e pecados. Eu convido você a colocar sua mão na sua enfermidade. O Senhor quer liberar uma unção de cura agora, pelo poder das suas chagas. Inclusive pessoas no meio de nós que, por causa dos seus vícios, dos seus exageros, às vezes causou empecilhos na sua saúde, problemas na sua saúde. E o Senhor, como um presente, está te curando agora. Está te curando agora. Coloca a mão na sua enfermidade. Pessoas que, por exemplo, fumei tanto na vida, meu pulmão já está destruído. O Senhor está refazendo o teu pulmão. Doenças relacionadas aos teus excessos. O Senhor está te dando, porque Ele é bom. Ele está te dando esse presente, Ele está te dando essa graça hoje, toma posse. Pai nosso que estais no céu, santificado seja o vosso nome, venha a nós o vosso reino, seja feita a vossa vontade, assim na terra como no céu.
3: O pão nosso de cada dia nos dai hoje, perdoai-nos as nossas ofensas, assim como nós perdoamos a quem nos tem ofendido. E não nos deixeis cair em tentação, mas livrai-nos do mal. Amém.
0: Ave Maria, cheia de graça, o Senhor é convosco, bendita sois vós entre as mulheres, e bendito é o fruto do vosso ventre, Jesus.
3: Santa Maria, Mãe de Deus, rogai por nós, pecadores, agora e na hora de nossa morte.
0: Ave Maria, cheia de graça, o Senhor é convosco. Bendita sois vós entre as mulheres e bendito é o fruto do vosso ventre, Jesus.
3: Santa Maria, Mãe de Deus, rogai por nós, pecadores, agora e na hora de nossa morte.
0: Ave Maria, cheia de graça, o Senhor é convosco. Bendita sois vós entre as mulheres e bendito é o fruto do vosso ventre, Jesus.
3: Santa Maria, Mãe de Deus, rogai por nós, pecadores, agora e na hora de nossa morte. Amém.
0: Ave Maria, cheia de graça, o Senhor é convosco. Bendita sois vós entre as mulheres e bendito é o fruto do vosso ventre, Jesus.
3: Santa Maria, Mãe de Deus, rogai por nós, pecadores, agora e na hora de nossa morte. Amém.
0: Ave Maria, cheia de graça, o Senhor é convosco. Bendita sois vós entre as mulheres e bendito é o fruto do vosso ventre, Jesus.
3: Santa Maria, Mãe de Deus, rogai por nós, pecadores, agora e na hora de nossa morte. Amém.
0: Ave Maria, cheia de graça, o Senhor é convosco. Bendita sois vós entre as mulheres e bendito é o fruto do vosso ventre, Jesus.
3: Santa Maria, Mãe de Deus, rogai por nós, pecadores, agora e na hora de nossa morte. Amém.
0: Ave Maria, cheia de graça, o Senhor é convosco. Bendita sois vós entre as mulheres e bendito é o fruto do vosso ventre, Jesus.
3: Santa Maria, Mãe de Deus, rogai por nós, pecadores, agora e na hora de nossa morte. Amém.
0: Ave Maria, cheia de graça, o Senhor é convosco. Bendita sois vós entre as mulheres e bendito é o fruto do vosso ventre, Jesus.
3: Santa Maria, Mãe de Deus, rogai por nós, pecadores, agora e na hora de nossa morte. Amém.
0: Ave Maria, cheia de graça, o Senhor é convosco. Bendita sois vós entre as mulheres e bendito é o fruto do vosso ventre, Jesus.
3: Santa Maria, Mãe de Deus, rogai por nós, pecadores, agora e na hora de nossa morte. Amém.
0: Ave Maria, cheia de graça, o Senhor é convosco. Bendita sois vós entre as mulheres e bendito é o fruto do vosso ventre, Jesus.
3: Santa Maria, Mãe de Deus, rogai por nós, pecadores, agora e na hora de nossa morte. Amém.
0: Glória ao Pai, ao Filho e ao Espírito Santo.
3: Como era no princípio, agora e sempre. Amém.
0: Meu Jesus,
3: perdoai-nos, livrai-nos do fogo do inferno, levai as almas todas para o céu e socorrei principalmente as que mais precisarem da vossa misericórdia.
0: E neste primeiro mistério glorioso, nós contemplamos a ressurreição de Jesus, a vitória. Proclama a tua vitória. Pai nosso que estais no céu, santificado seja o vosso nome. Venha a nós o vosso reino, seja feita a vossa vontade, assim na terra como no céu.
1: O pão nosso de cada dia nos dai hoje, perdoai-nos as nossas ofensas, assim como nós perdoamos a quem nos tem ofendido. E não nos deixeis cair em tentação, mas livrai-nos do mal. Amém.
0: Ave Maria, cheia de graça, o Senhor é convosco. Bendita sois vós entre as mulheres, e bendito é o fruto do vosso ventre, Jesus.
1: Santa Maria, Mãe de Deus, rogai por nós, pecadores, agora e na hora de nossa morte. Amém.
0: Ave Maria, cheia de graça, o Senhor é convosco. Bendita sois vós entre as mulheres, e bendito é o fruto do vosso ventre, Jesus.
1: Santa Maria, Mãe de Deus, rogai por nós, pecadores, agora e na hora de nossa morte. Amém.
0: Ave Maria, cheia de graça, o Senhor é convosco. Bendita sois vós entre as mulheres, e bendito é o fruto do vosso ventre, Jesus.
1: Santa Maria, Mãe de Deus, rogai por nós, pecadores, agora e na hora de nossa morte. Amém.
0: Ave Maria, cheia de graça, o Senhor é convosco. Bendita sois vós entre as mulheres, e bendito é o fruto do vosso ventre, Jesus.
1: Santa Maria, Mãe de Deus, rogai por nós, pecadores, agora e na hora de nossa morte. Amém.
0: Ave Maria, cheia de graça, o Senhor é convosco. Bendita sois vós entre as mulheres, e bendito é o fruto do vosso ventre, Jesus.
1: Santa Maria, Mãe de Deus, rogai por nós, pecadores, agora e na hora de nossa morte. Amém.
0: Ave Maria, cheia de graça, o Senhor é convosco. Bendita sois vós entre as mulheres, e bendito é o fruto do vosso ventre, Jesus.
1: Santa Maria, Mãe de Deus, rogai por nós, pecadores, agora e na hora de nossa morte. Amém.
0: Ave Maria, cheia de graça, o Senhor é convosco. Bendita sois vós entre as mulheres, e bendito é o fruto do vosso ventre, Jesus.
1: Santa Maria, Mãe de Deus, rogai por nós, pecadores, agora e na hora de nossa morte. Amém.
0: Ave Maria, cheia de graça, o Senhor é convosco. Bendita sois vós entre as mulheres, e bendito é o fruto do vosso ventre, Jesus.
1: Santa Maria, Mãe de Deus, rogai por nós, pecadores, agora e na hora de nossa morte. Amém.
0: Ave Maria, cheia de graça, o Senhor é convosco. Bendita sois vós entre as mulheres, e bendito é o fruto do vosso ventre, Jesus.
1: Santa Maria, Mãe de Deus, rogai por nós, pecadores, agora e na hora de nossa morte. Amém.
0: Ave Maria, cheia de graça, o Senhor é convosco. Bendita sois vós entre as mulheres, e bendito é o fruto do vosso ventre, Jesus.
1: Santa Maria, Mãe de Deus, rogai por nós, pecadores, agora e na hora de nossa morte. Amém.
0: Glória ao Pai, ao Filho e ao Espírito Santo.
1: Como era no princípio, agora e sempre. Amém.
0: Ó meu Jesus,
1: perdoai-nos, livrai-nos do fogo do inferno, levai as almas todas para o céu, e socorrei principalmente as que mais precisarem da vossa misericórdia.
0: Segundo mistério glorioso, nós contemplamos a ascensão de Jesus aos céus. Pai nosso que estais no céu, santificado seja o vosso nome. Venha a nós o vosso reino, seja feita a vossa vontade, assim na terra como no céu.
1: O pão nosso de cada dia nos dai hoje, perdoai-nos as nossas ofensas, assim como nós perdoamos a quem nos tem ofendido. E não nos deixeis cair em tentação, mas livrai-nos do mal. Amém.
0: Ave Maria, cheia de graça, o Senhor é convosco. Bendita sois vós entre as mulheres, e bendito é o fruto do vosso ventre, Jesus.
1: Santa Maria, Mãe de Deus, rogai por nós, pecadores, agora e na hora de nossa morte. Amém.
0: Ave Maria, cheia de graça, o Senhor é convosco. Bendita sois vós entre as mulheres, e bendito é o fruto do vosso ventre, Jesus.
1: Santa Maria, Mãe de Deus, rogai por nós, pecadores, agora e na hora de nossa morte. Amém.
0: Ave Maria, cheia de graça, o Senhor é convosco. Bendita sois vós entre as mulheres, e bendito é o fruto do vosso ventre, Jesus.
1: Santa Maria, Mãe de Deus, rogai por nós, pecadores, agora e na hora de nossa morte. Amém.
0: Ave Maria, cheia de graça, o Senhor é convosco. Bendita sois vós entre as mulheres, e bendito é o fruto do vosso ventre, Jesus.
1: Santa Maria, Mãe de Deus, rogai por nós, pecadores, agora e na hora de nossa morte. Amém.
0: Ave Maria, cheia de graça, o Senhor é convosco. Bendita sois vós entre as mulheres, e bendito é o fruto do vosso ventre, Jesus.
1: Santa Maria, Mãe de Deus, rogai por nós, pecadores, agora e na hora de nossa morte. Amém.
0: Ave Maria, cheia de graça, o Senhor é convosco. Bendita sois vós entre as mulheres, e bendito é o fruto do vosso ventre, Jesus.
1: Santa Maria, Mãe de Deus, rogai por nós, pecadores, agora e na hora de nossa morte. Amém.
0: Ave Maria, cheia de graça, o Senhor é convosco. Bendita sois vós entre as mulheres, e bendito é o fruto do vosso ventre, Jesus.
1: Santa Maria, Mãe de Deus, rogai por nós, pecadores, agora e na hora de nossa morte. Amém.
0: Ave Maria, cheia de graça, o Senhor é convosco. Bendita sois vós entre as mulheres, e bendito é o fruto do vosso ventre, Jesus.
1: Santa Maria, Mãe de Deus, rogai por nós, pecadores, agora e na hora de nossa morte. Amém.
0: Ave Maria, cheia de graça, o Senhor é convosco. Bendita sois vós entre as mulheres, e bendito é o fruto do vosso ventre, Jesus.
1: Santa Maria, Mãe de Deus, rogai por nós, pecadores, agora e na hora de nossa morte. Amém.
0: Ave Maria, cheia de graça, o Senhor é convosco. Bendita sois vós entre as mulheres, e bendito é o fruto do vosso ventre, Jesus.
1: Santa Maria, Mãe de Deus, rogai por nós, pecadores, agora e na hora de nossa morte. Amém.
0: Glória ao Pai, ao Filho e ao Espírito Santo.
3: Como era no princípio, agora e sempre. Amém.
0: Meu Jesus,
3: perdoai-nos, livrai-nos do fogo do inferno, levai as almas todas para o céu e socorrei principalmente as que mais precisarem da vossa misericórdia.
0: E no terceiro mistério glorioso, nós contemplamos a vinda do Espírito Santo sobre os apóstolos no cenáculo, dando toda a força que eles precisavam. Pai nosso que estais no céu, santificado seja o vosso nome, venha a nós o vosso reino, seja feita a vossa vontade, assim na terra como no céu.
1: O pão nosso de cada dia nos dai hoje, perdoai-nos as nossas ofensas, assim como nós perdoamos a quem nos tem ofendido. E não nos deixeis cair em tentação, mas livrai-nos do mal. Amém.
0: Ave Maria, cheia de graça, o Senhor é convosco, bendita sois vós entre as mulheres, e bendito é o fruto do vosso ventre, Jesus.
1: Santa Maria, Mãe de Deus, rogai por nós, pecadores, agora e na hora de nossa morte. Amém.
0: Ave Maria, cheia de graça, o Senhor é convosco, bendita sois vós entre as mulheres, e bendito é o fruto do vosso ventre, Jesus.
1: Santa Maria, Mãe de Deus, rogai por nós, pecadores, agora e na hora de nossa morte. Amém.
0: Ave Maria, cheia de graça, o Senhor é convosco, bendita sois vós entre as mulheres, e bendito é o fruto do vosso ventre, Jesus.
1: Santa Maria, Mãe de Deus, rogai por nós, pecadores, agora e na hora de nossa morte. Amém.
0: Ave Maria, cheia de graça, o Senhor é convosco, bendita sois vós entre as mulheres, e bendito é o fruto do vosso ventre, Jesus.
1: Santa Maria, Mãe de Deus, rogai por nós, pecadores, agora e na hora de nossa morte. Amém.
0: Ave Maria, cheia de graça, o Senhor é convosco, bendita sois vós entre as mulheres, e bendito é o fruto do vosso ventre, Jesus.
1: Santa Maria, Mãe de Deus, rogai por nós, pecadores, agora e na hora de nossa morte. Amém.
0: Ave Maria, cheia de graça, o Senhor é convosco, bendita sois vós entre as mulheres, e bendito é o fruto do vosso ventre, Jesus.
1: Santa Maria, Mãe de Deus, rogai por nós, pecadores, agora e na hora de nossa morte. Amém.
0: Ave Maria, cheia de graça, o Senhor é convosco.

0: Convosco, bendita sois vós entre as mulheres, e bendito é o fruto do vosso ventre, Jesus.
1: Santa Maria, Mãe de Deus, rogai por nós, pecadores, agora e na hora de nossa morte. Amém.
0: Ave Maria, cheia de graça, o Senhor é convosco, bendita sois vós entre as mulheres, e bendito é o fruto do vosso ventre, Jesus.
1: Santa Maria, Mãe de Deus, rogai por nós, pecadores, agora e na hora de nossa morte. Amém.
0: Ave Maria, cheia de graça, o Senhor é convosco, bendita sois vós entre as mulheres, e bendito é o fruto do vosso ventre, Jesus.
1: Santa Maria, Mãe de Deus, rogai por nós, pecadores, agora e na hora de nossa morte. Amém.
0: Ave Maria, cheia de graça, o Senhor é convosco, bendita sois vós entre as mulheres, e bendito é o fruto do vosso ventre, Jesus.
1: Santa Maria, Mãe de Deus, rogai por nós, pecadores, agora e na hora de nossa morte. Amém.
0: Glória ao Pai, ao Filho e ao Espírito Santo.
1: Como era no princípio, agora e sempre. Amém.
0: Ó meu Jesus,
1: perdoai-nos, livrai-nos do fogo do inferno, levai as almas todas para o céu, e socorrei principalmente as que mais precisarem da vossa misericórdia.
0: E no quarto mistério glorioso, nós contemplamos a assunção de Nossa Senhora ao céu. Eu quero clamar por todos que vocês agora estão rezando. Você que veio rezar por alguém, você que veio rezar por um filho, você que veio rezar por um amigo, você que veio rezar pelo seu casamento. Senhor, eu peço que hoje pessoas possam ser alcançadas. Em nome de Jesus. E que essa família seja livre do vício. Que esse casamento seja livre do vício. Que essa pessoa que estamos orando agora seja livre do vício. Em nome de Jesus. São Filipe Neri vai dizer: não saber negar a nossa alma os seus próprios caprichos é fomentar um verdadeiro viveiro de vícios. São Filipe Neri. Pai nosso que estais no céu, santificado seja o vosso nome, venha a nós o vosso reino, seja feita a vossa vontade, assim na terra como no céu.
1: O pão nosso de cada dia nos dai hoje, perdoai-nos as nossas ofensas, assim como nós perdoamos a quem nos tem ofendido. E não nos deixeis cair em tentação, mas livrai-nos do mal. Amém.
0: Ave Maria, cheia de graça, o Senhor é convosco, bendita sois vós entre as mulheres, e bendito é o fruto do vosso ventre, Jesus.
1: Santa Maria, Mãe de Deus, rogai por nós, pecadores, agora e na hora de nossa morte. Amém.
0: Ave Maria, cheia de graça, o Senhor é convosco, bendita sois vós entre as mulheres, e bendito é o fruto do vosso ventre, Jesus.
1: Santa Maria, Mãe de Deus, rogai por nós, pecadores, agora e na hora de nossa morte. Amém.
0: Ave Maria, cheia de graça, o Senhor é convosco, bendita sois vós entre as mulheres, e bendito é o fruto do vosso ventre, Jesus.
1: Santa Maria, Mãe de Deus, rogai por nós, pecadores, agora e na hora de nossa morte. Amém.
0: Ave Maria, cheia de graça, o Senhor é convosco, bendita sois vós entre as mulheres, e bendito é o fruto do vosso ventre, Jesus.
1: Santa Maria, Mãe de Deus, rogai por nós, pecadores, agora e na hora de nossa morte. Amém.
0: Ave Maria, cheia de graça, o Senhor é convosco, bendita sois vós entre as mulheres, e bendito é o fruto do vosso ventre, Jesus.
1: Santa Maria, Mãe de Deus, rogai por nós, pecadores, agora e na hora de nossa morte. Amém.
0: Ave Maria, cheia de graça, o Senhor é convosco, bendita sois vós entre as mulheres, e bendito é o fruto do vosso ventre, Jesus.
1: Santa Maria, Mãe de Deus, rogai por nós, pecadores, agora e na hora de nossa morte. Amém.
0: Ave Maria, cheia de graça, o Senhor é convosco, bendita sois vós entre as mulheres, e bendito é o fruto do vosso ventre, Jesus.
1: Santa Maria, Mãe de Deus, rogai por nós, pecadores, agora e na hora de nossa morte. Amém.
0: Ave Maria, cheia de graça, o Senhor é convosco, bendita sois vós entre as mulheres, e bendito é o fruto do vosso ventre, Jesus.
1: Santa Maria, Mãe de Deus, rogai por nós, pecadores, agora e na hora de nossa morte. Amém.
0: Ave Maria, cheia de graça, o Senhor é convosco, bendita sois vós entre as mulheres, e bendito é o fruto do vosso ventre, Jesus.
1: Santa Maria, Mãe de Deus, rogai por nós, pecadores, agora e na hora de nossa morte. Amém.
0: Ave Maria, cheia de graça, o Senhor é convosco, bendita sois vós entre as mulheres, e bendito é o fruto do vosso ventre, Jesus.
1: Santa Maria, Mãe de Deus, rogai por nós, pecadores, agora e na hora de nossa morte. Amém.
0: Glória ao Pai, ao Filho e ao Espírito Santo.
1: Como era no princípio, agora e sempre. Amém.
0: Ó meu Jesus,
1: perdoai-nos, livrai-nos do fogo do inferno, levai as almas todas para o céu, e socorrei principalmente as que mais precisarem da vossa misericórdia.
0: E no quinto mistério glorioso, nós contemplamos a coroação de Nossa Senhora no céu como rainha. Se você pode, pega um papel e uma caneta. Se você pode, neste rosário eu tenho certeza que Deus falou para você quais são os seus vícios. Eu já sei quais são os meus. Quais são os seus? Vícios que têm destruído a tua vida espiritual, a sua saúde, tudo que a gente já meditou no rosário de hoje.

Coloca no papel. Ah, eu tenho o vício da mentira. Eu vício vício tal. Vai escrevendo nesse papel. Tudo que Deus te revelou. Só

0: mas livrai-nos do mal.
1: Ave Maria, cheia de graça, o Senhor é convosco. Bendita sois vós entre as mulheres e bendito é o fruto do vosso ventre, Jesus.
0: Santa Maria, Mãe de Deus, rogai por nós, pecadores, agora e na hora de nossa morte.
1: Ave Maria, cheia de graça, o Senhor é convosco. Bendita sois vós entre as mulheres e bendito é o fruto do vosso ventre, Jesus.
0: Santa Maria, Mãe de Deus, rogai por nós, pecadores, agora e na hora de nossa morte.
1: Ave Maria, cheia de graça, o Senhor é convosco. Bendita sois vós entre as mulheres e bendito é o fruto do vosso ventre, Jesus.
0: Santa Maria, Mãe de Deus, rogai por nós, pecadores, agora e na hora de nossa morte. Amém.
1: Ave Maria, cheia de graça, o Senhor é convosco. Bendita sois vós entre as mulheres e bendito é o fruto do vosso ventre, Jesus.
0: Santa Maria, Mãe de Deus, rogai por nós, pecadores, agora e na hora de nossa morte. Amém.
1: Ave Maria, cheia de graça, o Senhor é convosco. Bendita sois vós entre as mulheres e bendito é o fruto do vosso ventre, Jesus.
0: Santa Maria, Mãe de Deus, rogai por nós, pecadores, agora e na hora de nossa morte. Amém.
2: Ave Maria, cheia de graça, o Senhor é convosco. Bendita sois vós entre as mulheres e bendito é o fruto do vosso ventre, Jesus.
0: Santa Maria, Mãe de Deus, rogai por nós, pecadores, agora e na hora de nossa morte. Amém.
2: Ave Maria, cheia de graça, o Senhor é convosco. Bendita sois vós entre as mulheres e bendito é o fruto do vosso ventre, Jesus.
0: Santa Maria, Mãe de Deus, rogai por nós, pecadores, agora e na hora de nossa morte. Amém.
2: Ave Maria, cheia de graça, o Senhor é convosco. Bendita sois vós entre as mulheres e bendito é o fruto do vosso ventre, Jesus.
0: Santa Maria, Mãe de Deus, rogai por nós, pecadores, agora e na hora de nossa morte. Amém.
2: Ave Maria, cheia de graça, o Senhor é convosco. Bendita sois vós entre as mulheres e bendito é o fruto do vosso ventre, Jesus.
0: Santa Maria, Mãe de Deus, rogai por nós, pecadores, agora e na hora de nossa morte. Amém.
2: Ave Maria, cheia de graça, o Senhor é convosco. Bendita sois vós entre as mulheres e bendito é o fruto do vosso ventre, Jesus.
0: Santa Maria, Mãe de Deus, rogai por nós, pecadores, agora e na hora de nossa morte. Amém.
2: Glória ao Pai, ao Filho e ao Espírito Santo,
0: como era no princípio, agora e sempre. Amém.
2: Ó meu Jesus,
0: perdoai-nos, livrai-nos do fogo do inferno, levai as almas todas para o céu e socorrei principalmente as que mais precisarem da vossa misericórdia.
1: Infinitas graças vos damos, soberana rainha,
0: pelos benefícios que tu...
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5: Son las 6 de la mañana y 3 minutos.
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